Hands Clean com Alanis Morissette aqui no nosso Don't Stop Online. Também Smashing Pumpkins, 979, Written for a Hard Times Come Easy, The Killers com Runaways, B-52s, Run, Midnight Oil, Blue Sky Mine, Go Boy, Go Stay, 9 horas e 30 minutos. E a gente segue uma hora de rock sem intervalos comerciais para você que está ouvindo aqui nesse momento online. Chegando Arctic Monkeys.

0: Highway Star com Deep Purple fechando mais um Don't Stop Online. Também ouvimos Journey, Stunned Love, Placebo, Loud Like Love, Barão Vermelho, Cuidado, Alice Cooper, He's Stupid, ainda Jean Loves Jezebel, The Motion of Love, Arctic Monkeys, Fluorescent, Adolescent. Vamos reconectar a Rede Kiss já depois do intervalo. 9:59, acabou.
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2: 10 horas e 2 minutos, estamos de volta na Kiss, reconectando a rede, abrindo mais uma hora de rock ao som de Bon Jovi.

0: One Little com o Queen aqui. Ouvimos Nixon, Sister, Jet, Are Gonna Be My Girl, Bon Jovi, You Give Love a Better Name. 10 horas e 18 minutos, vamos pro intervalo, a gente volta já com mais rock na Kiss.
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6: Yes, 10h21, estamos de volta com o Simple Minds.

0: Rebel Rebel com David Bowie. Fechando mais um bloco na Kiss, ouvimos The Cult, Panel on My Heart, Strokes Last Night, Simple Minds, Don't You Forget About Me. 10h38, vamos pro intervalo, voltamos já.
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3: Dez e quarenta e um, estamos de volta na Kiss com The Darkness.

0: Bad Love com Eric Clapton, também ouvimos Hoot and the Blowfish, I Wanna Want to Be With You, Lenny Kravitz's Still Snuff of Heart, The Darkness I Believe in a Feeling Called Love. 10 horas e 57 minutos, vamos para o intervalo já já. Depois do break comercial começa mais uma edição do Kiss.com, a programação do ouvinte. E vale a sua participação pelo nosso WhatsApp, que é o 11 998 87 4343. Participações a partir de agora, a gente vai selecionar os pedidos. Escreva na mensagem o seu nome, escreva o som, o nome do som que você está a fim de ouvir. Beleza? Pode ser o nome da banda, do artista, da música. Voltamos já.
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0: 11 horas e 1 minuto e tá no ar a programação do ouvinte. Lembrando mais uma vez, qual é a sua participação? Você pode mandar sua mensagem no WhatsApp, que é o 11 998 87 4343. Escreva o nome do som, ou o nome da banda, ou o nome do artista. E também o seu nome. A gente vai selecionando os pedidos a partir de agora. O programa segue até a meia-noite. Hoje a gente abre com Garbage.

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0: Forest com The Cure, fechando o primeiro bloco aqui da nossa programação do ouvinte. Participação aqui do nosso WhatsApp daqui, pedido que veio lá de Santiago do Chile. É a mensagem do Roberto, que disse: tô de férias, curtindo aqui, tomando uma. Pô, são tantas músicas boas, gostaria de curtir The Cure com A Forest. O Roberto Corsacas, lituano da Vila Zelina, veja só. Esse som tem a ver, né, com aquela temática meio gótica e tal, que rola ali no leste europeu, né? Às vezes uma coisa meio, uma floresta, meio sombria e tal. Embora a gente sabe que a cultura lituana também é bastante viva, né? Bastante colorida, é bem legal. A gente ouviu o pedido do Roberto, antes da participação do Dinei de Mogi das Cruzes. Ele pediu o Iggy Pop, Kate Pearson com Candy. O Sérgio Diadema, Caminho de Casa, debaixo de muito rock. Pediu Brancão, boa noite. Pra hoje, um pedido diferentão, A Girl Like You, do Edwyn Collins. Eu adoro essa música, cara. É tipo um One Hit Wonder dele, né? Não conheço nenhum outro sucesso dele, mas essa música foi tema de uma série, né? Na década de 90. Eu não lembro nem qual é a série agora, mas fez baita sucesso. É um baita som. E também ouvimos Stupid Girl, sem fazer trocadilho com o nome das músicas, né? A participação da Graciela Paciência, do Jardim Peri. Se estou em casa, sempre ligado na rádio com a melhor programação. Hoje eu quero Stupid Girl com Garbage. Beijos, valeu. 11:20, intervalo, voltamos já.
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0: Onze e 23.
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0: De volta com Skid Row.

Every You Ever Me Placebo. Fechando o segundo bloco aqui da nossa programação do ouvinte, pedido participação do Danilo de Carreiras. Também ouvimos o pedido do Rogério de Campos do Jordão. Ele disse, para comemorar mais um inverno, toca Who Made Who. Como eu esqueci. Imagina o frio, hein, que tá aí. Porque aqui em São Paulo já tá uma friaca do caramba, tá acho que 13 graus agora, mais ou menos. Essa madrugada eu vi que em Campos tava 7, né? Quem falou do frio aqui também foi o Natan do Rio de Janeiro. Ele disse, fala rapaziada da Kiss, hoje está uma noite fria aqui no Rio. Deve estar uns 25 graus. Pra gente esquentar esse dia, bora ouvir Can I Play With Madness do Iron Maiden. Um abraço a todos. E ainda ouvimos a participação do Marcelo Vidigal, de Ferraz de Vasconcelos. Ele pediu Skid Row, Kicks and Jesus, para acalmar a cliente Cíntia. Cíntia deve estar tatuando lá com o Marcelo. Então, boa sorte aí, Cíntia. Vai doer, mas faz parte, a gente aguenta. 11h40, intervalo, voltamos já.

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13: Pink Floyd.

0: New Doriath com o Queen, fechando a nossa programação do ouvinte desta terça-feira. A participação aqui do nosso ouvinte Luiz Marcelo Martins, do Campo Limpo, São Paulo, capital. A gente ouviu, além do Queen, Christine, clássico com Seals and the Benches. Participação do Salve Borges. Ele disse: estou ansioso para os eventos em Paranapiacaba. Você estará por lá? Não sei por enquanto. Agora em julho, estamos aguardando sair o edital do Festival de Inverno, mas em breve teremos novidades. Ouvimos ainda a participação do Leonan, de São José do Rio Preto. Pediu o Pink Floyd com Mother. 11h59, vamos fechando por aqui. A programação do ouvinte volta logo mais às 11 da noite. E na sequência, Madrugada Kiss. Um abraço.
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3: Kiss FM, 25 anos sem deixar o rock sair de você, já estamos comemorando e na nossa festa trilha sonora tem Queen, na nossa trilha sonora tem Green Day, tem Big Country, Nexus, tem Dire Straits, Money for Nothing, na primeira edição do Don't Stop, que já começou.

0: 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Bom dia, nação. 5 horas e 11 minutos.
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Green Day, 21 Guns, Pearl Jam, Given to Fly, You Too, Walk. Sem parada, sem conversa, You Too. Você curtiu? Agora curte Queen. Play the Game, na Kiss.

0: 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Bom dia, nação. 5:28.
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0: 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Bom dia, nação. 5 horas e 42 minutos.
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The Interrupters, a bad guy. Antes, Rich Sambora, Every World Leads Home to You. Sting, If You Ever Lose My Faith in You. E pra você, ouvinte Kiss, que curte o melhor do rock and roll, quer curtir rock de verdade, então bora lá, tem Big Country, In a Big Country.

0: Charm Lives, Charm Live, 5 horas e 58 minutos, terminando a primeira edição do nosso Don't Stop. A sua participação aqui ao longo da nossa programação, curtindo o seu rock and roll sem nenhum intervalo e de olho na caixa amplificada da Mondial. Mas essa de hoje é do Edson Ferreira Filho. Edson Ferreira Filho, RG Final 2475, a partir de amanhã, tá? Quinta-feira, entre as 10 do meio-dia ou das 2 às 4 da tarde. Venha cá buscar seu prêmio. Muito bom. Tem muito mais, hein? Porque vai começar o nosso Cafeteria e ainda vamos ouvir o seu som. Te conto já.
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3: Bora lá, escolha inteligente.
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3: Sim, escolha inteligente para começar o seu dia. Ouvindo a Kiss FM, participando do nosso cafeteria, tomando aquele café todo especial, bem passado, encorpado. E ainda na cafeteira Smart Coffee da Mondial. Pois é, na sexta-feira eu conto quem leva. Então manda também, hein? Eu começo o meu dia ouvindo a Kiss FM. Manda nome completo, manda RG. E de quebra, manda também aquele áudio. Queremos ouvir o seu som. Bom dia, bom dia, bom dia.
4: Bom dia, bom dia, bom dia. Bom dia, Vani. Bom dia, nação roqueira. Eu começo meu dia ouvindo o Kiss FM. Vani.
3: Oi.
4: Vou tentar desta vez. Será
3: então,
4: que
3: lá.
4: Hoje
3: vamos ver.
4: É possível tocar?
3: Vamos ver.
4: High Hopes com Pink Floyd.
3: Hoje vai.
4: Não deixe o rock sair de você. Alberto de Paula, da freguesia do O, a freguesia do rock. Kiss FM. Excelente quarta-feira a todo mundo. Buongiorno per tutti.
3: Buongiorno anche a te, bellissimo.

0: É o jeito Kiss FM de desejar você um ótimo dia, uma ótima quarta-feira, 6h11.
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2: Bom dia, Nação Roqueira. Meu nome é Raquel, falo aqui da Zona Leste de São Paulo e gostaria de ouvir a música Clint Eastwood, do Gorillaz, e oferecer para o meu filho Kaique, que adora muito essa música. 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

0: dia, Zani.
1: Bom dia. Tudo?
0: Estou aqui me preparando, terminando de me arrumar para ir trabalhar. Amanhã eu entro de recesso escolar. Que delícia.
1: Uhum.
0: E toca um Bon Jovi pra gente, pra comemorar o retorno do mozão aos palcos de um Bon Jovi.
1: Ok.
0: É, aqui é Tati de Osasco. Kiss FM, não deixa o rock sair de você. Beijo.

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6: Bom dia, amantes do rock, 6h22.
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7: Bom dia, Vani.
6: Bom dia,
7: nação roqueira. Aqui é o Franklin, Parque do Lago São Paulo, Zona Sul. Faz tempo, hein, Vani?
6: Pois é.
7: Cara, hein? Eita, nós.
8: Faz tempo que o bardo não aparece.
6: Pois é.
7: Então, pra comemorar, toca aí pra gente. Pearl Jam, Alive. 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Bom dia, pessoal.

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1: Bom dia, Vani, tudo bem?
0: Tudo.
1: Sanches de Campinas.
0: Fala, Sanches.
1: Sextou. Hoje é quarta-feira, hein?
0: Ah, tá.
1: Vani, toca um Rush pra gente, se você puder. Fire.
0: Cold Fire.
1: Vani, não deixa o rock sair de você.
0: Abraço.
1: Abraço.
0: Tchau.

0: Bom dia, amantes do rock. Agora 6h32.
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2: Olá, Vani. Bom dia. Essa quarta friorenta. Vani, sabe como eu começo meu dia?
0: Como?
2: Ouvindo
0: Conta.
2: Kiss FM.
0: Sim.
2: Sabe como eu passo meu dia? Ouvindo Kiss FM. Sabe como que eu vou anoitecer o meu dia? Ouvindo Kiss FM. Sabe como eu vou dormir? Ouvindo Kiss FM. Sabe como eu amanheço meu dia? Eu acordo com a minha Alexa sintonizada na Kiss FM. Vani, um bom dia, uma ótima quarta-feira. Toca aí pra gente, Raul! Quem fala é o Grimaldi de São Paulo, passando aqui pertinho da Kiss FM, que estaria aí dia 13, pra nós comemorarmos 25 anos de Kiss FM.
0: Uhul!

0: Pede aí que aqui estoca.
1: Bom dia, Vani. Bom dia, nação. Daniel Santos, aqui de São Mateus, São Paulo. E eu começo o meu dia ouvindo a Kiss FM. Vani.
0: Oi.
1: Pra esquentar essa manhã gelada aqui em São Paulo. Toca pra nós aí, Le Debbie Rock, AC/DC. Não deixe o rock sair de você.

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3: Agora 6 horas 43 minutos na Kiss, é o nosso cafeteria com participação da Renault. 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
3: E aí, me conta, como você começa o seu dia?
4: Bom dia, Vanilinda.
3: Bom dia.
4: Bom dia, Kiss FM. Eu começo meu dia escutando a Kiss FM, é claro.
3: Muito bem.
4: Toca pra nós um Elvis, a sua escolha, porque você tem muito bom gosto. Oh. Não deixe o rock sair de você. Uma ótima quarta-feira a todos com cara de sexta. Beijo.
3: Sexta. 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
2: Bom dia, Vani. Bom dia, nação. Cassiano aqui de Perdizes. Vani, vamos agora cedinho ouvir um Sepultura já para começar o dia agitado, animado. É isso aí, não deixe o rock sair de você.
3: Beyond the Dream.

0: Kiss FM, faltam 10 para 7 e tem mais participações por aqui. Peraí. Ah, você, fala. Bom dia.
1: Bom dia, Vani. Bom dia, nação. Flávio Oliveira.
0: E aqui, aí, Flávio?
1: Aplicativo de São Paulo. Vani, é
0: Oi.
1: Muito abuso pedir um decremps?
0: Claro que não. Opa!
1: Se rolar, toca aí para nós.
0: Então,
1: bom dia,
0: vamos lá. Bora curtir.
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0: The Crabs aqui.
1: Bom dia, Vani, tudo bem?
0: Tudo.
1: Eu sou o Paulo Fabiano.
2: E eu sou a Isadora.
1: E a Isadora quer ouvir Imagine Dragons.
2: Enemy.
1: Kiss FM. Não deixe o rock sair de você. Tchau.

0: Terminou, acabou. 6:57, terminou nossa cafeteria dessa manhã. 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E olha, e na sexta-feira eu conto quem vai levar aí a Smart Coffee da Mondial. Continua participando. Eu começo o meu dia ouvindo a Kiss FM. Vem aí o nosso Wake Up.
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0: 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Trânsito, com você. Bom dia, Vanderlei.
4: Bom dia, nação roqueira. O destaque para o trânsito nesta manhã de quarta-feira, para falar da Marginal Pinheiros, que já tem problemas no sentido Interlagos. Mais cedo, uma queda de moto no acesso à ponte Engenheiro Ari Torres, ali na pista expressa, causou uma grande lentidão que persiste, viu? Trânsito ruim desde o Cebolão e vai assim no trecho só até a passagem pela ponte Cidade Jardim. Corredor da Professor Fonseca Rodrigues, Gastão Vidigal e até a Brigadeiro Faria Lima funciona como uma boa opção para o motorista fugir desse trânsito. No sentido contrário, o motorista que está na Marginal Pinheiros reduz a velocidade na ponte Transamérica até Alexandre Dumas. 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
4: 7 horas em ponto daqui.
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4: Para começar o nosso wake up de hoje, vamos fazer festa.

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1: 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E mais, vamos você, ouvinte Kiss, estará na nossa festa também no dia 12, no edifício Centenário, edifício Martinelli. Para você participar, manda nome completo, manda e-mail. 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Bora!
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0: Demonstration, New Model Army Purity, The Cure, Why Can I Be You? 7 horas 14 minutos é o nosso Wake Up, com a sua participação e, claro, com o nosso desafio.
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0: E que demorou aqui o Marquinho. Bom dia, Marquinho.
2: Bom dia, Vani. Bom dia, Kiss.
0: Muito bem, Marquinho. Tá super afim de ir ao show Information Society, Noel. Quer curtir, lembrar dos tempos que dava aquela fugidinha pras discotecas, é isso?
2: E que não tinha dor na coluna, né?
0: Muito bom. Ó, Marquinho, par de ingressos pra você. Show dia 16, no Sohai Music Hall. 5 perguntas fáceis. Não souber a resposta, fala passo. Leva essa, hein? Quero ver. Bora!
2: Valeu, vamos que
0: vamos. Vamos que
1: vamos. Quiz da Kiss.
0: Marquinho, qual o vocalista em comum entre as bandas Soundgarden e Audioslave?
2: Chris Cornell.
0: Muito bem. Newport, Gary Lee, Alex Lifeson. Esse trio formava qual banda canadense?
2: Rush.
0: Muito.
2: Janeiro, tamo junto.
0: Isso aí. Ó, esse trecho de qual música da banda Plebe Rude? Não é nossa culpa, nascemos já com uma bênção. Mas isso não é minha culpa pela má distribuição.
2: Quando esperar?
0: Até quando esperar, tá certo? Qual locutor da Kiss apresenta Ídolos do Rock?
2: É o Professor Rich.
0: Muito bem, agora é pra matar, pra matar. American Jesus, Sorrow, Infected são sucessos de qual banda?
2: Pô, Vanessa, você sabe que é a melhor do
0: qual
2: punk
0: é,
2: rock.
0: Qual é? Qual é?
1: Qual é? 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
0: Muito, muito bem, muito bem. Marquinho, vai fazer o seguinte. Manda aqui no seu e-mail, o seu WhatsApp, o seu e-mail, pra gente mandar o par de ingressos pra você curtir o show, beleza?
2: Valeu, Vanessa. Valeu. Valeu mesmo, obrigado.
0: Muito bom, facinho, facinho demais.
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0: it any wonder? Agora 7h19 na Kiss.
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2: Na zona de destaque para as rodovias que cortam o estado de São Paulo a Castelo Branco, tem trânsito ruim na chegada a São Paulo a partir do quilômetro 18, na região de Osasco, até o acesso ao Cebolão devido ao excesso de veículos. Para o interior, a Castelo Branco funciona muito bem. Rodovia Anhanguera livre também na chegada a São Paulo, o motorista não vai enfrentar problemas. Já a rodovia dos Bandeirantes tem uma ocorrência registrada na altura do quilômetro 15. O motorista reduz a velocidade desde a Avenida Mutinga. Esse trânsito vai assim até o acesso à Marginal Tietê. Para Campinas interior, tanto a Anhanguera quanto a rodovia dos Bandeirantes funcionam muito bem até o momento. Tem rodízio válido já para veículos com placas sinais 5 e 6. 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

0: 22, tardes de outubro, antes Morrissey, Alma Matters, Rolling Stones, Hang Fire, 7 horas 31 minutos na Kiss. Atenção, profs, o MEC anunciou a prorrogação das inscrições para o PNAD, a Prova Nacional do Docente, para a próxima sexta-feira, 10 de julho. O novo prazo também vale para solicitar atendimento especializado durante o exame e para uso de nome social. A taxa de inscrição é de R$ 85,00 e pode ser paga até o dia 14 de julho. A aplicação da prova acontece no dia 20 de setembro e o resultado final será divulgado no dia 15 de dezembro. A avaliação é composta por duas etapas, a de formação geral do docente e a de componente específico. 7h32.
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0: Green Day na Kiss.

0: 36. 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
4: Ação destaque para a Radial Leste, que já tem trânsito intenso no sentido centro de São Paulo, a partir do metrô Guilhermina Esperança. Esse trânsito vai assim até a passagem pelo viaduto Antônio Ábido. Volta a ficar intenso entre o metrô Belém até a ligação. O motorista vai reduzir a velocidade nesse trecho final. A Rua da Morte e a Celso Garcia são opções para chegar ao centro. Para o bairro, quem está na Radial não vai enfrentar dificuldades. Salim Farah Maluf também tem trânsito intenso já no sentido Marginal Pinheiros, entre a Radial e a Celso Garcia. Para a Vila Prudente, trânsito intenso entre a Dutra e a Celso Garcia, depois o caminho é livre. 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

0: Alice in Chains aqui, Ben and the Boxful Choice, Sunday Morning, The Cult, Big Neon, Glitter. Agora faltam 4 para as 8 na Kiss, ó. 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
2: Doninha, chegada a São Paulo pela rodovia Raposo Tavares, o motorista reduz a velocidade na passagem pelo Rodoanel Mário Covas até o quilômetro 17. Se o trânsito melhora um pouquinho, volta a ficar ruim ali entre o shopping até o acesso à rua Sapetuba. Já chegando em São Paulo, o motorista tira o pé do acelerador. A Avenida Eliseu de Almeida é opção para o motorista fugir desse trânsito no trecho final. A Régis Bittencourt também tem trânsito intenso. Entre da Pecerica da Serra e Embu das Artes, volta a ficar intenso no Largo do Taboão e segue assim pela Avenida Professor Francisco Morato, com trechos de intensidade até o acesso à Marginal. 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

0: Até o último suspiro do seu som. Se você ouve uma rádio assim, você tem que ter a camiseta dessa rádio, né? Então tem camiseta da Kiss aqui no nosso Wake Up. Manda nome completo, RG, tamanho da camiseta. Curtiu aí Pearl Jam, Yellow, Bad Let Better, Ramon, Pet Sematary, The Offspring, Kiss Aren't Alright. Agora 8 horas, 11 minutos e tem informação, porque mais uma vez o mundo volta suas atenções para o Oriente Médio. Ontem o presidente dos Estados Unidos, Donald Trump, declarou o fim do cessar-fogo no Irã. As forças dos Estados Unidos bombardearam mais de 80 alvos da República Islâmica na última madrugada. As hostilidades contra três petroleiros que navegavam no Estreito de Hormuz seria o motivo dessa resposta dos Estados Unidos. Já Teerã, por sua vez, acusou os Estados Unidos de violarem o memorando de entendimento que havia levado a um cessar-fogo entre os dois países e atacou instalações militares americanas no Bahrein e no Kuwait.
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0: Faith No More aqui, Falling to Pieces.
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4: Vaninho, destaque agora para a Avenida Rebouças. Trânsito carregado no sentido centro de São Paulo, a partir da Brigadeiro Faria Lima até Oscar Freire. O motorista vai reduzir a velocidade devido ao excesso de veículos. Corredor da Cidade de Jardim, Europa e Augusta é uma opção. A 9 de julho tem trechos de intensidade nos dois sentidos, mas também funciona como opção para fugir desse trânsito na Rebouças. Quem vai no sentido Marginal Pinheiros, reduz a velocidade já desde as proximidades da Paulista, tem uma ocorrência um pouquinho antes da Henrique Chalma. Esse trânsito vai intenso até a Cardeal Arco Verde. 23º Encontro de Antigo Mobilismo em Santana de Parnaíba, o melhor encontro de carros antigos do Brasil, dia 12 de julho. 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

0: estou junto com o Billy Idol e curtiu o Florence The Machine, Dark Days Are Over. 8 horas 32 minutos na Kiss é a programação para você começar o seu dia com o nosso Wake Up, com muita informação. E para você, olha, uma pesquisa mostrou que os brasileiros passam cerca de 116 horas por semana conectados à internet. Toda semana tem 168 horas, ou imagina, 70% do seu dia, da sua semana, você fica na internet. Vamos dividir esse tempinho aí com uma boa leitura, com um bom livro? Acho que tem sobra 30%, 30% vai para dormir. Então vamos dividir esse 70% aí com uma boa leitura. A Pontifícia Universidade Católica aqui de São Paulo, a PUC de São Paulo, vai realizar uma feira de livros no campus Monte Alegre. Famosa essa feira, com muita opções de livros para vocês. 50 editoras estarão presentes nessa feira, com entrada gratuita. O evento está marcado para ocorrer entre os dias 15 e 17 de setembro deste ano. Então, uma boa leitura aí para você, né? A venda, além de a venda de livros, também tem, claro, mesa de debates entre os autores, professores e público sobre o tema leitura, ciência e formação. 8h33.
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2: Tony, Nação Roqueiro, o destaque agora é para a Avenida do Estado, que já tem trânsito ruim desde a saída das juntas provisórias no sentido centro até a passagem pela Tereza Cristina. Esse trânsito volta a ficar ruim ali no Parque Dom Pedro, seguindo assim até a Avenida Cruzeiro do Sul e depois entre o metrô Armênia até a passagem pela Avenida Tiradentes. O motorista também reduz a velocidade. No sentido ABC, quem está na Avenida do Estado reduz a velocidade antes da Avenida Tiradentes. Esse trânsito vai ruim até o Mercado Municipal, tem obras e excesso de veículos por ali, volta a ficar intenso na ligação. A partir dali, o caminho melhora muito. 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

0: Seven, Não Torta, The Maneskin, YouTube, Peter Frampton. E ainda ouve que você vai curtir uma festa de aniversário com a Kiss FM lá no Centenário Edifício Martinelli, Ronaldo de Souza. Sim, RG Final 9757. Ronaldo de Souza, nosso convidado, vai curtir a festa a partir das 3 da tarde, hein? Dia 12 de julho. Agora, dia 13 aqui na Kiss FM, todo mundo aqui, hein? Não tem nem que fazer convite, já tá convidado mesmo. É, tá intimado. Dia 13, Open House na Kiss FM. E camiseta para Ana Clara Siqueira. A partir de amanhã já pode vir pegar, Ana Clara. Por segunda-feira, dia 13, já vira aqui a camiseta da Kiss FM. Aham, uhum. Ana Clara Siqueira, RG Final 5892. Agora faltam 5 para as 9 na Kiss. Vai começar, luz, câmera Kiss. Deixa eu ligar a televisão aqui, porque também dá para acompanhar no YouTube, não é?
1: Nossa,
0: isso, Paulinha?
1: É chique, pelo YouTube, gente, tem imagens para complementar, né? Às vezes a gente tá falando aqui de cinema, você não se lembra do ator, você não sabe de que filme a gente tá falando. A gente coloca imagens para vocês no YouTube da Kiss, que tem várias lives muito legais. Então, inscrevam-se lá, liguem as notificações. Também no Instagram da Kiss.
0: Muito bem.
1: Absurdo se você não tá seguindo.
0: Não é?
1: Tá fazendo errado.
0: Ó, e o brasileiro fica cerca de 116 horas na internet.
1: Pelo amor de Deus, então usa essas horas.
0: Pra ficar acompanhando o Luz Câmera Kiss, poxa.
1: E se você ainda tá tristinho porque não conseguiu o seu ingresso pra festa de aniversário da Kiss no Martinelli. Vem com a gente, porque além da gente eleger o pior filme de herói hoje nesse programa, porque vocês vão palpitar e a gente vai ranquear aqui os filmes de herói, os piores, tá?
0: Olha,
1: os melhores não.
0: Já bota em um.
1: Fala.
0: Supergirl.
1: Ixi!
0: Já nem vi e já voto nele, só pelo trailer.
1: Caraca, Vani, já foi na veia.
0: Já.
1: Caramba, sabe que outro dia te elegeram malvada favorita aqui, hein? Citaram o seu nome, acho que é porque você faz esse quiz de alta dificuldade aqui.
0: Boazinha,
1: o pessoal te elegeu a malvada favorita, mas hoje é o pior filme de herói da história. Vem pro Luz Câmera Kiss, fica na audiência da Kiss, porque tá valendo um par de ingressos pra festa de aniversário.
0: Então já vai começar.
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4: Trânsito. Últimas do trânsito, Vani, nessa manhã de quarta-feira, véspera de feriado, para falar da Avenida dos Bandeirantes, que continua ruim, viu? Tem uma ocorrência na passagem pelo viaduto Jabaquara, o trânsito intenso desde a saída do túnel Maria Maluf. Esse trânsito dá uma melhorada na passagem pelo aeroporto, mas volta a ficar ruim no viaduto dos Bandeirantes e segue assim até o acesso à Marginal. No sentido contrário, o caminho é tranquilo na Avenida dos Bandeirantes. O corredor norte-sul também tem trânsito intenso no sentido zona norte, entre a Avenida Interlagos até a cabeceira do aeroporto, volta a ficar intenso ali no Parque Ibirapuera. E pro sentido zona sul, intensidade entre a Praça Campo de Bagatelle até a ligação. Depois, o caminho é livre. 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
0: Muito bom dia, brasileiros. Esse é o Luz, câmera, Kiss, no ar, na Kiss FM. Eu sou Dani Taranha, ela é Paula Carvalho. Bom dia, Paulinha.
1: Bom dia para todo mundo que tá aqui na nossa transmissão no rádio e para você que chegou chegando também no YouTube e no nosso Instagram. Luz, câmera, Kiss, ao vivo para vocês hoje, valendo um par de ingressos para a festa de aniversário de 25 anos da Kiss, no Edifício Martinelli, agora nesse final de semana, no dia 12. Então, se você quer este ingresso, preste atenção, tá?
0: Preste atenção.
1: Nosso WhatsApp.
0: Tá.
1: 11 99887-4343, manda nome, manda e-mail e participe do tema de hoje.
0: Pois
1: vamos
0: é.
1: Vamos que vamos.
0: Vamos lá. Primeiro que a Netflix divulgou as primeiras imagens de Elise, Sombras de uma Mulher, que é o novo filme inspirado no caso real da Elise Matsunaga, que você sabe muito bem o que aconteceu lá em 2012. Quem vai interpretar a Elise é a Lorena Comparato. O filme tem roteiro do Rafael Montes e da Mariana Torres e a direção do Felipe Velas. A produção revisita um dos crimes mais chocantes do país e explora, pela ótica da ficção, os bastidores desse relacionamento que dizem que era bem conturbado, né? Por enquanto, sem previsão de estreia na Netflix.
1: Ó, se você quiser ver as imagens, tá aqui na nossa live do YouTube. E ficou muito parecido.
0: Ficou igual,
1: aí, hein?
0: Cara, ficou igual.
1: A foto da realidade e da ficção realmente ficou algo bastante parecido. Agora, vamos falar do cineasta James Gunn, que, dizem, pode estar com os dias contados como co-CEO da DC Studios. É, o The Hollywood Reporter conta aí da possibilidade de uma saída precoce do James Gunn, principalmente depois do fracasso do filme que a Vani já contou aqui, que não gostou e nem viu, que é o Supergirl.
0: Pois é.
1: Olha, os bastidores da produção teriam sido marcados por problemas criativos, levantando dúvidas sobre a capacidade de Gunn de exercer um papel de liderança semelhante ao de Kevin Feige da Marvel. Eita. E aí, nessa onda, meu bem, fica aí o questionamento para vocês participarem do programa.
0: Vamos lá.
1: Qual seria o pior filme de herói já lançado?
0: Morbius. Aquelas que já
1: Dani
0: solta.
1: Já tem o seu. Morbius,
0: gente,
1: ela já soltou aqui.
0: Morbius é muito ruim, pelo amor de Deus.
1: Eu vou soltar um que eu acho que o trailer foi infinitamente melhor do que o filme, que foi Esquadrão Suicida.
0: Ah, o primeiro.
1: É.
0: Depois eles refizeram, né?
1: Sim.
0: Com aquele papinho de que, ai, não é um reboot, mas é um reboot.
1: Tá, o primeirão…
0: É ruim também.
1: Eu achei que o trailer era ótimo. E eu tava com grandes expectativas. Afinal, Margot Robbie foi a melhor coisa desse filme, fazendo a Arlequina. E aí, depois, o filme eu não gostei. Então, você pode votar aqui. É no nosso WhatsApp, 11 99887-4343, valendo um par de ingressos para aniversário da Kiss. Lembrando que hoje saem os indicados para o Emmy Awards, que é a espécie do Oscar da TV americana. A gente está de olho aqui. Conforme saírem os indicados, a gente também atualiza vocês.
0: A gente vai contando tudo, a gente abre com o Franz Ferdinand.

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1: De volta com o Luz Câmera Kiss para contar para vocês que, atenção, fãs de Exterminador do Futuro 2, vocês vão poder revisitar o clássico nas telonas em grande estilo, porque o filme do James Cameron será relançado mundialmente para celebrar os seus 35 anos. Lá nos Estados Unidos, o relançamento está marcado para o dia 28 de agosto, enquanto em outros países, as sessões devem acontecer entre o final de agosto e início de setembro. Então, aqui no Brasil, a gente não sabe ao certo qual a data, mas deve ser nessa janela aí do fim do mês de agosto, começo de setembro. Além de comemorar os 35 anos, os fãs de Terminator, vamos homenagear o dia do julgamento, que é celebrado no dia 29 de agosto, porque dentro da cronologia do filme, é a data em que a Skynet, essa inteligência artificial, inicia o ataque nuclear que devasta a humanidade.
2: Pelo amor de Deus, nem é bom levantar essa ideia e marcar uma data, Daniele.
1: 29 de agosto, o filme estreia lá nos Estados Unidos, reestreia no dia 28, que é se por acaso uma Skynet qualquer aí, né? Vai que tem esse filme lança uma profecia, alguma coisa. Você assiste o filme antes do fim do mundo. Aliás, filme maravilhoso do James Cameron.
2: Olha, a gente tá perguntando pra vocês qual é o pior filme de herói que tem. Você participa pelo nosso WhatsApp, que é o 11998874343. Manda o seu nome, manda o seu e-mail. Hoje tá valendo par de...

0: ingressos para a festa de aniversário da Kiss nesse domingo. E olha, gente, temos aqui o Jeff de Santo André dizendo o seguinte, que o pior filme de super-herói, sem dúvida... Aí ele traz alguns aqui, não é só um.
1: Não é só um?
0: Dragon Ball Evolution.
1: Meu Deus.
0: Os Cavaleiros do Zodíaco, o começo. E que ele ama as duas franquias, mas que esses live actions foram de doer. E até ele avisa, não assistam. E olha, aí tem isso também, porque o fã, ele é exigente. E ele quer que algumas coisas se concretizem, sim, quando vai pra esse filme, pra esse live action, pra esse cinema. E muitas vezes o fã é o maior hater.
1: É, porque se não sai do jeito que ele quer, ele fica pistola.
0: Bravo. Ele fica bravo.
1: Fica pistola.
0: Temos também Elisângela Lima, de Diadema, São Paulo, dizendo que tem vários filmes de heróis que são ruins. Mas que os da Marvel, meu pai do céu…
1: Ela não gosta de nenhum.
0: Não, as Marvels.
1: Ah, as Marvels.
0: Ah, desculpa, gente. Sim. Achei que ela já tava derrubando a Marvel nisso. Não, as Marvels. Okay. Meu pai do céu, o que é que foi aquilo? Aquela cena dela dançando com… Como princesa foi o ó. E ela quer muito ir pra festa da Kiss e já tá concorrendo aqui com a gente. Vou ler o último, tá? Edilene Ferreira de Oliveira. Sobre a votação, indica o filme Madame Teia. E meu Deus, acho que ninguém, nenhuma pessoa vai discutir com ela nesse quesito. Este filme foi considerado um dos piores que teve mesmo.
1: Pois é. E é com aquela moça que eu tenho um problema.
0: Dakota Johnson.
1: Exatamente. Aí, pra mim, não rolou. Ai, não rolou. Dire Straits.

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1: De volta com o Luz Câmera Kiss, agora com as rapidinhas pra vocês, porque fãs de Tartarugas Ninja, preste atenção, temos um espaço dedicado ao universo dos heróis aqui na Avenida Paulista, número 967, em São Paulo. O local reproduz a estética dos esgotos de Nova York, com fliperamas, letreiros em neon e pizzas de sabores exclusivos, além de loja com produtos licenciados. Então, se você gosta de Tartarugas Ninja, só vem, meu amor. Gente, Paulista 967.
2: Olha que legal a foto que a gente colocou na nossa live. Achei do YouTube bonitinho. E no Instagram. Eu fiquei com vontade de ir.
1: Achei bonitinho.
2: Né? Divertido. Muito bom e nostálgico também pra quem Sim. gosta. Agora, essa é pra você. Exclusivamente pra você, Daniela. E pra outros fãs de Junji Ito. A HBO Max vai transmitir mundialmente Strange Junji Ito's Tales for a Sleepless Night, que é a nova série live action baseada nos contos do mangaká, que fala?
1: Mangaká,
2: é. O que é mangaká? Qual que é a diferença do mangaká com mangá?
1: Não, é o cara que faz mangá.
2: Ele, quem faz o mangá é o mangaká.
1: É o mangaká.
2: Eu amo que eu sempre aprendo aqui com a Daniele. Então, vamos esperar aí essa adaptação live action. A produção estreou recentemente no Japão e aposta em um formato antológico para adaptar algumas das histórias mais icônicas do Junji Ito, que é considerado um dos maiores nomes do horror contemporâneo. Esse pôster, gente, quem tá na live tá vendo.
1: Maravilhoso.
2: Ele já dá a letra da estranheza que não vai ser esse negócio, né?
1: Junji Ito é maravilhoso. Se você não conhece, por favor, vá em qualquer livraria agora, ou espera abrir, e compre um gibi do Junji Ito. Qualquer um, compre. Apenas compre e seja feliz. E nessa pegada de horror, agora em 2026, a Horror Expo Brasil, que é o maior evento temático da América Latina, será no Expo Barra Funda. Vai ser muito maior do que as edições anteriores. Está marcado para 17 e 18 de outubro e promete ser a maior edição da história do evento, incluindo atrações, convidados nacionais e internacionais, cosplayers, expositores de arte, vivências imersivas e ativações. Os ingressos já estão à venda. Paulinha, tá valendo o que hoje?
2: Tá valendo par de ingressos pra festa de aniversário da Kiss, que acontece esse final de semana, gente, lá no Edifício Martinelli. Olha que chique. Pra isso, você participa através do nosso WhatsApp, que é o 1199-887-4343. Manda nome, manda e-mail. E também aí, qual é, na verdade, né, o pior filme de herói que você já viu. Temos o Hélio, de Itapeva, São Paulo, dizendo que, sem sombra de dúvida, Elektra, de 2005, é terrível. Faz os olhos sangrarem.
1: Meu Deus!
2: De tão ruim. Ele odiou num grau elevado. Antônio Nilson do Gama, do Distrito Federal. Pode citar vários, mas que Thor, Amor e Trovão, ganha disparado de todos.
1: Esse último é ruim, tadinho. Eu gosto tanto do Thor, do Loki, de todo mundo. Mas esse não dá pra salvar. Ah, não dá. Vamos de The

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1: De volta com o Luz, Câmera, Kiss para contar para vocês que uma das adaptações mais aguardadas da fantasia acaba de ganhar um capítulo inesperado. Tomi Adeyemi, autora do best-seller Filhos de Sangue e Osso, revelou que não apoia mais a adaptação cinematográfica desenvolvida pela Paramount Pictures e afirmou que sequer pretende assistir ao filme. Ela tá pistola. E a declaração surpreendeu porque a própria escritora participou da construção do roteiro. A Tomi afirmou que decidiu se afastar da produção após enfrentar de suas situações difíceis nos bastidores.
2: O que será que aconteceu,
1: gente? Que treta foi essa? Para você que não está sabendo, Filhos de Sangue e Osso acompanha a jornada de Zelly, uma jovem determinada a restaurar a magia no reino de Orisha e enfrentar uma monarquia responsável por perseguir o povo Magi. A estreia está prevista para janeiro do ano que vem nos cinemas e tem elenco grande esse filme. Mas a autora pegou, virou e falou: aqui não, jacaré. E caiu fora, meu. O que será que aconteceu?
2: Eu espero que a gente fique sabendo, porque a gente é fofoqueira. A gente gosta é fofoqueiro. De saber disso.
1: Exato.
2: Mas também espero que seja um bom filme. Porque não quer dizer que pela autora não ter gostado da adaptação, não vai ser um bom filme.
1: Com certeza.
2: Vide aí, que a gente já falou bastante sobre isso, o Iluminado, a treta do Kubrick com Stephen King.
1: Exato.
2: Livro bom, filme bom, não são obras que talvez conversem com o mesmo objetivo.
1: E eles não chegaram aí num consenso, então…
2: Então, deu briga.
1: Deu
2: normal.
1: Briga.
2: Agora a gente tá aqui no nosso WhatsApp lendo as indicações de vocês para pior filme de herói da vida, né? Então temos aqui o Demétrio de Mogi das Cruzes dizendo: filmes ruins, mórbidos, She-Hulk, Mulher-Aranha, Esquadrão Suicida 1 e 2.
1: Caramba!
2: Thor, Amor e Trovão.
1: Meu Deus!
2: Besouro Azul ou Verde, que ele nem lembra, que ele tá nesse nível. E até Os Mutantes da Record é melhor do que todos esses.
1: Olha!
2: O Demetrius aqui de Mogi. Ele tinha longe. Uma lista já.
1: Ele tinha.
2: Foi só transcrever.
1: Tava anotado.
2: E temos também a Laís Laprano Jacon, de Campinas, que disse que tá indo trabalhar ouvindo a sonzeira da Kiss.
1: Oba!
2: E diz o seguinte, ó: o pior filme de herói é A Mulher Gato.
1: É, ela, a Halle Berry ganhou a Framboesa de Ouro de pior atriz por esse filme. E ela foi buscar, bonitona lá.
2: É
1: no
2: isso,
1: mesmo
2: né?
1: ano que ela ganhou o Oscar,
2: tem
1: se não me engano.
2: Tem que levar com bom humor. Você continue mandando aqui opinião rapidamente, por quê? Porque tá valendo par de ingressos pro aniversário da Kiss nesse final de semana, hein?
1: Venha. Seguimos com Linkin Park.

0: É, Linkin Park fechando luz, câmera Kiss de hoje. Paulinha, quem levou o quê?
1: Ah, eu sei que todo mundo quer ir nessa festa, mas sabe quem ganhou o par de ingressos pra curtir o aniversário da Kiss no Edifício Martinelli esse final de semana?
0: Quem?
1: A Larissa Marques, RG, final 2035. Fica tranquila que o seu nome vai estar na lista, Larissa.
0: Parabéns, Larissa. Amanhã, a partir das 9 da manhã, a gente tá de volta. Na sequência tem um Babu. Eu sou Dani Taranha, ela é Paula Carvalho e a gente se encontra por aí. Um beijo, meus queridos.
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6: 10 horas e 1 minuto aqui na Kiss FM. O estúdio tá parecendo open house hoje. Olha só quem já chegou por aqui, ó. Tá aqui a Paulinha, a Dani, que acabaram de fazer o LCK. Luz, câmera, Kiss. Aqui o Tacano. E olha só quem vai falar agora. Boquinha de cantor.
7: Começou. Não é Dani Mel, não. Sou Bruninho, Boquinha de Cantor.
6: Boquinha de Cantor já chegou hoje, veio de bicicleta, que saiu cedo hoje, hein?
7: Tá frio.
6: Ele tá frio hoje.
7: É um frio danado. Tá. Mas frio. Vem mais rápido ainda que o carro, porque nessa hora é mais trânsito.
6: Ai, ai, ai.
7: Caramba. E aí agora tem trânsito de bicicleta nesse horário, né?
6: Ah, é verdade, é o horário todo mundo tá indo, né?
7: Mas nossa, muito melhor que carro.
6: Ainda bem, olha
7: daqui
6: só.
7: Daqui a duas horas
6: começa o Bem Que Se Quis, olha só, mas agora às 10 da Kiss, o ranking das pepitas. Você vai tentar adivinhar qual o primeiro lugar de hoje das 10 da Kiss? Uma banda que não é americana, tampouco inglesa. Década de 70 essa banda começou as atividades. E o que tem aqui? Cadê o Akil? O Akil tá aqui e não trouxe o papel hoje. Akil, levanta aí o cartaz. Par de ingressos para a festa dos 25 anos da Kiss lá no Martinelli, edifício tradicional, bonito. 998874343. Manda sua mensagem com o nome completo e o e-mail, porque são tickets digitais. Vai chegar direto na sua caixa de entrada. 10 horas e 3 minutos, vambora. Cadê? Stone Temple Pilots abrindo.

filme. Sempre esqueço o nome. É Apocalipse, não é Hecatombe? 10 horas e 14 minutos aqui na Kiss FM, oitavo lugar. Aerosmith, nono, The Darkness. I Believe in a Thing Called Love. E abrindo hoje teve Stone Temple Pilots com Between the Lines. Fala aí, Babu Bigodinho do pai do Conan. Fala aí, boquinha de cantor. Essa eu já acertei logo de cara, é a Rita Lee. Acertou nada, tomou-lhe o erro. Não, e boquinha de cantor já não tá mais aqui, agora só tá eu e a Kill. Só tá os dois. Só tá os dois. 10 horas e 14 minutos, quem mais tá por aqui, ó? É, Babu, bom dia, meu camarada. Quem mandou essa daqui? Deixa eu ver, meu camarada. Grande Bigodão, ele falou. Quem mandou essa daqui? Cadê a mensagem? Apagou, apagou a mensagem. 99887-4343. Ah, já me lembraram aqui, o filme é Armagedon, esse mesmo. Quem mandou essa daqui? Deixa eu ver, a Dinha. Ô, Dinha, obrigado por me lembrar. Armagedon, que tem até a Liv Tyler. Ai, ai. Luciana Benato tá por aqui, falou, hoje é Inexcess. Tomou-lhe o erro. Um beijo, obrigado pela participação, Luciana. Agenda Zona Leste tá por aqui, falou assim, ó, seguimos na escuta enquanto o home office acontece. Ô, Zen, obrigado, um beijo, obrigado pela participação. Ela nem arriscou o primeiro lugar porque hoje tá difícil. Banda que não é americana, não é inglesa, começou as atividades na década de 70. Number 7. Olha aqui quem chegou sétimo lugar. Biscoito Fino. Queen e David Bowie, Under Pressure.

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1: Aqui na Kiss FM, o Popó lá de São Caetano do Sul, ele falou assim, ó, delivery, delivery, delivery. Três vezes ele mandou delivery. A banda de hoje, aí acertou mesmo o Popó. Ele falou, quero ir na festa da Kiss, seria um excelente presente pro meu aniversário. Forte abraço pra nação roqueira e aos insanos motoclube. O Popó lá de São Caetano acertou não sei como. Quem mais tá por aqui, ó? Bom dia, Babu, senhor carisma, você é o cara. Quem mandou essa daqui, deixa eu ver. Quem mandou essa mensagem foi o Marcelo Suzuki. Fala, Marcelo, obrigado pela mensagem, meu irmão. Tá todo mundo concorrendo ao par de tickets digitais pra festa de 25 anos da Kiss. Lá no Martinelli, lugar bonito. O visual lá de cima do Martinelli, ai. Quem mais tá por aqui? A Juliana de Oliveira. Juliana de Oliveira falou, a Juliana do Parque São Rafael, a banda é o Rush, quero os ingressos, amanhã é meu nível. Juliana tá concorrendo, você viu a frase dela, já mandou tudo. Teve alguém que falou assim, ó, bom dia, o cabra do bigode de bicheiro. O primeiro lugar de hoje é a banda que é minha, a banda predileta da esposa, a Karina. A Karina e o Rodrigo Pires acertaram o primeiro lugar. Ah, não, eu tô desistindo, a tecnologia tá ficando demais. Eu só falei que era uma banda que não era americana nem inglesa. Banda formada na década de 70 e já tem gente acertando. A tecnologia cada vez indo mais longe. Vocês usam qual? O Gemini? Ou o ChatGPT? Ou usam os dois? Aqui tem alguém que falou assim, ó, o filme já entregou, hoje a banda é... Qual filme? Ah, o Armagedon, ele tá falando. Number 6. 10 horas e 24 minutos, 998847434. Esqueci o telefone. O Volbeat. 998874343.

É o Green Day aqui nas 10 da Kiss, fazendo Geek's Trick Breath. E antes teve Volbeat com Heaven or Hell. 10 horas e 31 minutos, a gente vai lá pra Formiga, em Minas Gerais, onde tá o André Timeba. Fala, Timeba, bom dia. Ele falou Babu e Akil. Os dois mandaram entregar hoje. É o Akil Moguela mesmo. Ai, ai, ai, André Timeba de Formiga. Acertou o primeiro lugar, não sei como. A Flávia tá por aqui, Flávia Dantas, falou assim, ó. O primeiro lugar hoje... Ai. Já acertou também, ela falou que não usou nem o chat GPT e nem o Gemini. Falou que foi o meu... Que delivery, ela falou que foi gritante hoje. Flávia, obrigado pela participação, um beijo. Quem mais tá por aqui, ó? Teve o Gabriel Melo que falou assim, ó, bigodinho mais rápido da Zona Oeste. Ai, ai, ai, ele falou, acertou também, Gabriel Melo lá da Vila Carrão. Banda que não é inglesa, não é americana, olha só esse dado. Já vendeu entre 150 e 175 milhões de cópias. Quanto disco, hein? Só um disco dessa banda vendeu mais de 25 milhões de cópias ao redor do mundo. Quem mais tá por aqui? Teve alguém que falou assim, ó, seria o Scorpions? O Rodrigo Nogueira Previati tomou o erro. Aí tem mais, tá por aqui, o Marcos Patolino, lá de Sorocaba, tá afim de ir na festa da Kiss. Mandou o nome, quer dizer, completo não, só se... Ah, Patolino é o sobrenome? O Patolino, lá de Sorocaba, mandou o RG, mandou o nome completo, só que é o e-mail. Porque hoje eu tenho um par de ingressos pra festa da Kiss, que vai ser, sabe que dia? Dia 12 de julho, lá no edifício Martinelli. 25 anos da Kiss, começando comemorando... Ai, ai, ai. Wilson Almeida, da ECA, da USP... Olha a ECA, eu só não peguei o diploma da ECA, porque nas festas eu fui em todas, toda sexta-feira. William Almeida da ECA, USP, falou assim, bom dia Babu, bigode de taxista. O primeiro lugar de hoje é AC/DC, pode falar que eu acertei. Vou falar mesmo, tomou-lhe o erro. Quem mais aqui, ó, a Lígia Suster tá por aqui, falou, gostaria de participar da festa da Kiss FM. Minha mãe e eu gostaríamos de participar. Ô Lígia, então tem que mandar o nome completo e também o e-mail, tá bom? Porque daí você concorre, você e sua mãe, a um par de tickets. Babu, essa eu matei, o chat é você. As melhores dicas e informações sobre bandas. O Egídio José tá por aqui e falou a primeira colocada é o... Number 4. O Egídio acertou também o primeiro lugar. Olha aqui o quarto lugar. Metallica chegando nas 10 da Kiss. Mama Sério.

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7: Kiss FM. 10 horas e 43 minutos aqui na Kiss FM, rolando às 10. Deixa eu ver se vocês estão acertando o primeiro lugar, porque hoje tá difícil, poucas ideias, só falei que é uma banda que não é americana, não é inglesa e vendeu mais de 150 milhões de álbuns ao redor do mundo. Ana Maria Condessa do Ipiranga falou, o primeiro lugar seria o AC/DC? Não, tomou-lhe o erro. Obrigado pela participação, Ana. Quem mais tá por aqui, ó? É Bigodinho de entregador de delivery. O Johnny lá de Cascavel no Paraná mandou essa aqui e falou assim, ó, nunca mando mensagem, mas hoje o delivery foi demais. Nem teve delivery hoje. Deixa eu ver quem mandou aqui mensagem agora. O Fabrício mandou mensagem e falou assim, a banda de hoje é tal e a música... Que é isso? Ele acertou os dois. a banda e a música. Ele se acredita? Boquinha de cantor tá por aqui, não acreditou, acertou. Caramba, os dois.
8: Acertou, Massacration, pô.
7: Se acredita? 10h44, a gente vai fazer o pódio agora das 10 da 15. E a gente vai começar, olha com quem, quando eu rolo ele no meu programa, já sei que o dia vai ser classe A. David Lee Roth fazendo Yankee Rose.

Segundo lugar, Electric Light Orchestra fazendo Hold On Tight. 10 horas e 51 minutos, a Jane. Jane Lopes tá por aqui, falou assim: eu tô rindo aqui alto com você apertando o botão errado. Ai, vocês são terríveis, prestem atenção em tudo. Bom dia, Nigel Mansell, bigode do Babu. A banda é Kraftwerk, Alessandra Genarini tomou o erro. Eu queria ganhar os ingressos pra festa da Kiss, meu aniversário é dia 13, dia do rock, mereço. Fabiane Emílio dos Santos tá concorrendo. Aliás, quem mandar mensagem dá tempo ainda, só dá tempo pra isso agora. Que a gente vai escutar o primeiro lugar. Essa banda que não é americana, não é inglesa. Começou a carreira na década de 70. Formada por Larry Millen, Adam Clayton, The Edge e Bonovox. Agora é só Bono. 10 horas e 52 minutos. Também quero cantar parabéns pra Kiss. A Tamires Belota mandou aqui o nome completo, o e-mail. Tá concorrendo, Tamires. Obrigado pela participação. Ah, e vocês viajam. Depois dessa entrega de hoje, o pessoal vai ficar lembrando disso uns 2 meses. Uns 2 meses. O Reginaldo Alcântara, lá de Limeira. Obrigado pela participação, Reginaldo. 10 horas e 52 minutos, mais de 150 milhões de álbuns vendidos ao redor do mundo. O primeiro lugar de hoje das 10 da Kiss.

0: Primeiro lugar de hoje das 10 da 15, YouTube fazendo o clássico supremo. Sunday Bloody Sunday. Tava rolando aqui o par de tickets digitais, ficou pro José Augusto de Oliveira. José Augusto de Oliveira, fica tranquilo, nossa produção vai entrar em contato, você vai receber esse par de ingressos no seu e-mail. José Augusto de Oliveira, muito obrigado pela participação de todos aqui nas 10 da 15. E fica por aí, porque agora na sequela vai ter a Batalha do Rock e hoje a gente vai começar. Convidei Boquinha de Cantor para fazer uma batalha. Segura aí que a gente já volta.
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0: 11 horas e 1 minuto começando a Batalha do Rock aqui na Kiss FM. Hoje a primeira batalha, convidei Boquinha de Cantor para fazer a primeira batalha, mas lembrando que é o seguinte, a segunda todos os dias sempre de vocês. Então já manda mensagem, participa da BBC, a Batalha do Boquinha de Cantor. A Batalha do Boquinha de Cantor e já tá concorrendo a camiseta da Kiss e sugere a sua batalha também, tá bom? Boquinha, fala aí da sua batalha hoje, a primeira batalha do dia.
6: A primeira batalha do dia, sempre quis participar desse quadro, hein?
0: Que legal.
6: O quadro faz um grande sucesso aí.
0: Ainda bem.
6: Sempre quando eu venho assim, eu venho ouvido, né? Aí assim, ó, A batalha de hoje, eu pensei, ex-vocalistas do Iron Maiden.
0: Ah, sabia, metaleirinho que ele é.
6: Metaleirinho, né? Só garantinho do Iron Maiden, né? Todo mundo fala do Iron Maiden, fala do Bruce Dickinson, né? É. Não, Bruce Dickinson. E o Paul Di'Anno? E o Blaze Bailey? Ah, então, por isso que eu sugeri ao Babu a batalha dos ex-vocalistas do Iron Maiden.
0: O primeiro, o Paul Di'Anno, fazendo o Rothschild. Não, mas vou trocar essa daqui, Bruno, porque a gente quer colocar a outra também.
6: A versão de estúdio, né?
0: É, melhor.
6: É que essa outra versão era uma versão bootleg.
0: Exato, essa aqui, ó. Paul Di'Anno, primeiro a cantar no Iron, Bruno?
6: Exato, gravar discos, né? Tiveram outros, né? Mas a gravar disco mesmo foi o Paul.
0: Então, Paul Di'Anno, a banda 1, Iron Maiden fazendo o Rothschild. Ou você prefere... Aí, ó.
6: A batalha boa.
0: Blaze Bailey, muitas vezes injustiçado, né, Bruno?
6: Pois é, mas ele é um cara muito nota 10. Todo mundo que teve a oportunidade de conhecê-lo gosta muito dele. Atende todas as pessoas quando acaba o show. Um cara muito simpático, muita gente boa.
0: Banda 2, o Iron Maiden, com o Blaze Bailey nos vocais fazendo Man on the Edge. Clássico. Então você prefere o Rothschild? Batalha do Bruno e Iron Maiden versus Iron Maiden. Ai, é isso. Rothschild ou Man on the Edge? 99884, não, como é que é?
6: 99887.
0: Hoje eu tô esquecendo duas vezes já. 4343. 99887-4343. Tá concorrendo a camiseta, você vota na primeira batalha e já sugere a sua. 11 horas e 3 minutos, começou.
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0: 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Enquanto você se decide, tem Chili Peppers fazendo Look Around.

Esse é o The Struts fazendo o som do Sweet Ballroom Blitz. 11 horas e 14 minutos aqui na Kiss FM. Tá rolando a batalha do Boquinha de Cantor. Já tá por aqui hoje, Bruno Sutter. Escolheu a primeira batalha. Ele fez uma batalha entre ex-vocalistas do Iron Maiden. O primeiro, Paul Di'Anno fazendo War Child. O segundo, Blaze Bailey no Iron Maiden fazendo Man on the Edge. Ai, o Boquinha. Tá deitado agora lendo as mensagens aqui. Hã?

0: Tá cansado. 998874343. Você prefere Iron Maiden fazendo o War Child? Ou prefere Men on the Edge? Que isso, que batalha. 998874343. Tem um rapaz aqui revoltado. Ele falou: Bruno, bom dia. O Bruce Dickinson é um... Nossa, encheu de palavrões. Ele não gosta muito do Bruce. Falou assim: o verdadeiro vocalista do Iron é o Paul Di'Anno. O resto é conversa. O Jorginho lá do Rio, lá do Rio de Janeiro, ele mandou uma mensagem. Ele tá mordido com o Bruce Dickinson. Olha aqui, ó. Teve alguém que falou assim: ô Babu, Babu, fala só uma coisa pro Boquinha. Iron Maiden não, toca Jorge Versilo, que é isso? Ele falou, ele vai entender, que é isso?
1: Isso é uma referência do episódio do Telaclass, do Hermes e Renato.
0: Ah, Iron Maiden.
1: Aquele programa de dublagem que a gente fazia.
0: Lembro.
1: Aí tinha um filme que tinha exatamente o cara indo tocar Iron Maiden, e o cara, Iron Maiden não! Toca o som do Jorge Versilo. Muito bom.
0: Ó, quem mandou o Ricardo Calabrão lá de Santo André.
1: Valeu, garoto.
0: Olha aqui, ó, quem mais tá por aqui, deixa eu ver, ó. É Bom Dia Bigode do Mazzaropi, opção 1. O Rogério Roxo mandou essa daqui, ele escolheu o Paul Di'Anno. Olha aqui, deixa eu ver quem mais. O Santana lá de Goiânia, que mora em Ribeirão Preto atualmente, eu fico com o Blaze. Ah, que bom, ele mandou aqui Blaze Bailey, Bruno, ele escolheu. Parece que... Ai, nem vou falar pra não ficar tendenciosa a batalha. Mas não. Já tem um ex-vocalista à frente.
1: Ó, que beleza.
0: Viu? Ai. 998874343. Mais uma palhinha. Iron Maiden fazendo o Watch Out. Ou você prefere Men on the Edge? Rapidinho, 998874343, essa é a...
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0: O Van Halen fazendo Dance the Night Away aqui na Batalha do Rock. Última chamada dessa batalha, a BBC. Batalha do Boquinha de Cantor. Bruno Suter já tá por aqui, preparou a primeira batalha, mas a segunda é de vocês. Olha aqui o Janderson, que é motorista de aplicativo, falou assim, ó. Ô Babu, Boquinha de Cantor é maldoso, mas eu vou criar a maior briga com manifestação na Paulista. Paul Di'Anno é melhor que o Bruce Dickinson. Nossa, altas declarações aqui hoje na Batalha do Rock. Olha aqui, ó, Babu e Boquinha. Deixa eu ver que ele votou aqui, peraí, deixa eu ver. Nessa batalha vou de Paul Di'Anno, justamente por causa dessa música. Ah, o Mauro lá de Mogi Mirim tá por aqui também e deu sua sugestão aqui na batalha. Ô Babu, como meu filho Jean de 3 anos diz assistindo o seu desenho predileto, vai Blaze. O Renan lá de Santo André escolheu Blaze Bailey, ele e o filho Jean. 998874343. Essa é a última chamada para essa batalha, a primeira do dia.
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0: 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A batalha do Iron Maiden, só que com vocalistas, os ex-vocalistas, Paul Di'Anno. Ou então Blaze Bailey. Última chamada, 998874343. Mais uma vez, Iron Maiden fazendo War Child com Paul Di'Anno nos vocais. Ou Blaze Bailey com Man on the Edge no Iron Maiden. Lembrando que tem também a camiseta bonita da Kiss. Manda mensagem, nome completo e o RG já tá concorrendo. Quem mais tá por aqui? A Serlila de Santos. Oi Babu, oi Bruno, bom dia. Ela sugeriu uma batalha. Ah, só que com Iron Maiden ainda não dá. Essa sua batalha fica pra outro dia, porque a primeira já tem dois Iron. Tem Paul Di'Anno versus Blaze Bailey. Quem mais aqui, ó, tá por aqui? Deixa eu ver, o Rafael lá da Praia Grande. Ele falou, pode ser Blaze Di'Anno? Ele escolheu os dois. 11:25, última chamada, 998874343.
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0: o Blackfoot aqui na Kiss fazendo o Fly Away. 11 horas e 28 minutos, acabou a primeira batalha. A batalha do Boquinha de Cantor, a batalha do Iron Maiden. Paul Di'Anno versus Blaze Bayley já está... O Abdon Rocha, lá de Palmas, no Paraná, falou assim, tá gelado hoje. Mandou uma foto aqui, olha a geada. Tudo branquinho lá na casa do Abdon. Ele falou, Babu, eu vou com nenhum, não curto Iron. Que é isso, que controverso ele. Abdon Rocha de Palmas. E quem mais? Teve alguém que falou assim, ó, Up the Iron. Paul Di'Anno, fiz uma tatu nele, eu tatuei o símbolo dos imbatíveis Ramones. Olha que legal, o punk tatu tatuou Paul Di'Anno. Quem mais, ó? Paul Di'Anno, ótimo vocalista, mas melhor que o Bruce, o mano aí forçou demais. Olha aqui, começaram as discussões mais acaloradas. O Celso Gaburi diretamente de... ele tá fazendo entregas. Celso Gaburi, Boquinha tá aqui, ó, levantou, acordou. Não,
1: eu fiquei dirigindo 11 horas até chegar aqui ontem, né, vindo lá de...
0: De Petrópolis, de Juiz de Fora.
1: Não, mas não é uma batalha de quem canta mais, tá, gente? Não é... Primeiro que música não é competição. Música é celebração, tá? Todo mundo acompanhou e sabe que o Iron Maiden é uma banda incrível com todas essas histórias aí. Mas mesmo assim, tanto o Paul Di'Anno quanto o Blaze Bayley quanto o Bruce fizeram coisas muito legais no Iron Maiden. É só quem você prefere, tá? Só isso.
0: E a Jéssica tá por aqui, assim, e o Boquinha vota em quem?
1: Eu? Eu voto no Paul Di'Anno pelo legado histórico, né? Mas é o disco que o Blaze Bayley fez com o Iron Maiden, o X Factor, eu acho muito, muito legal. Eu gosto também do Virtual Eleven também. Foi um trabalho honesto que ele fez.
0: Uma batalha classe A aqui, a primeira de hoje, a batalha do Boquinha de Cantor. A gente já vai escutar a primeira vencedora do dia, mas antes vou colocar no ar a batalha de vocês. Hoje, Priscila Alcântara judiou da gente. A segunda batalha do dia é uma batalha do rock nacional entre ícones.
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0: 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O primeiro, a primeira banda. Raul Seixas fazendo Eu Nasci Há 10 Mil Anos Atrás.
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0: Vai travar uma batalha de sua vida contra...
1: Nossa.
0: Rita Lee Tutti Frutti fazendo Agora Só Falta Você.
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0: Ai, ai, ai, e aí?
1: Essa tá boa, hein?
0: Nossa, que batalha. Obrigado, viu, Priscila? A Priscila, que é de onde? Deixa eu ver de onde ela é. Do Rio Grande do Sul, lá de Porto Alegre, a Priscila, ela mandou essa batalha aqui, ó. Raul Seixas fazendo Eu Nasci Há 10 Mil Anos Atrás.
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0: Ou Rita Lee fazendo Agora Só Falta Você.
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0: Ai, você acredita, Bruno? Todos os dias a batalha é minha agora pra escolher uma só. Olha as batalhas que os ouvintes fazem.
1: Pois é, a gente na verdade nem precisa se preocupar porque são tão criativos, né?
0: Demais, você viu quantas chegaram aqui, né? Escolher uma só que é difícil pra mim agora.
1: Pois é.
0: Olha aqui, o Ivan Careca e a filha Sara estão por aqui, ó. Os dois são demais, um forte abraço. Ele não conseguiu escolher entre Paul Di'Anno e Blaze Bayley, mas a maioria conseguiu escolher sim, porque agora a gente escuta a vencedora da primeira batalha.
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0: 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Pega essa, Boquinha.
1: Bora.

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7: Ai, que essa batalha tá pegando. A batalha Priscila Alcântara que mandou pra gente lá de Porto Alegre. Raul Seixas versus Rita Lee. Ai, ai, ai. 11 horas e 42 minutos. O Antônio Todoverto tá por aqui e falou assim: bom dia, Babu. O Raul é demais, com todo respeito a Rita, mas Seixas é o cara. E escolheu Raul Seixas, o Antônio Todoverto. Fala, Babu, pegando a estrada pra curtir o feriado em São Roque. Eles são tão roqueiros, feriado, eles vão pra São Roque.
8: Pô, perfeito.
7: Sabe quem é? A Renata, o Raul e o Anderson. O Raul que já até esteve aqui na escolinha do rock, lembra, Bruno?
8: Verdade, ele quase fez o programa todo com a gente.
7: Exato, e ele falou assim, ó, adivinha, o Raul vota no Xará, o Raul votou no Raul.
8: Pô, fez boa escolha.
7: Olha só, abração pra você e pro Bruno, dia 13 a gente tá aí com vocês, sim, Open House da Kiss, ai, ai, ai. Obrigado pra família, um beijo, boa viagem pra vocês. Difícil escolher, mas amo o Raul, mas nessa fico com a Rita Lee por apoio à cena musical feminina sempre. A Izzy Drews mandou essa daqui e votou em Rita Lee. Bom dia, Babu, bigode do mordomo do Batman também. 998874343, escolhe a sua predileta. Você prefere Eu Nasci há 10 mil anos atrás com Raul Seixas?
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7: Ou você prefere a Rita Lee junto com o Tutti Frutti fazendo Agora Só Falta Você? Ai, ai, ai. 998874343. Essa é a última chamada porque daqui a pouco vai começar também o Bem Seguido. 998874343. Enquanto você se decide, ó quem chegou por aqui, meninão cheiroso.
8: Eu? É, não. Ah, não. Cara, eu, é que eu tomei banho ontem.
7: Você tá mais ou menos veio de bike, né?
8: É isso.
7: Ai, o outro meninão cheiroso, Bon Jovi fazendo Living on a Prayer. Esse o original.

0: O Hole da Courtney Love fazendo Malibu aqui na Kiss. 11 horas e 52 minutos, acabou a última batalha. O Sidney Reis falou assim: eu gosto da Rita Lee, mas Raul não tem pra ninguém, vou com ele. Teve alguém do DDD 41, o Giovanni, falou assim: ó, Raul Seixas há 10 mil anos atrás. Ô Giovanni, obrigado pela participação. O Ivan, que tá lá em Maceió, falou assim: ó, pense no calor. Ele falou que os dois são demais. Tem alguém que é aniversário aqui, que é o convite pra festa de aniversário da Kiss, mas agora é camiseta, tá bom? Dá tempo ainda de concorrer? Vou tocar a vencedora da segunda batalha. O Antônio de Campinas falou assim: Babuzeira, Raul foi o maior, insuperável. Rita Lee e Raul Seixas, que batalha. Priscila de Porto Alegre, um beijo pra você, obrigado pela batalha. Vocês são demais todos os dias agora. Ai, ai, ai, pra eu escolher uma batalha só. Então vamos lá, a gente vai escutar a vencedora e na sequência eu volto pra falar quem levou a camiseta. Dá tempo de concorrer ainda.
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0: 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Ela lutou bravamente, mas não conseguiu. Hoje deu Raul Seixas fazendo Eu Nasci Há 10 Mil Anos Atrás.
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1: Deu Raul Seixas na batalha do rock contra a Rita Lee. Diferença de poucos votos. Ai, a Rita lutou bravamente. Mas Raul Seixas levou a batalha. Tinha uma camiseta aqui, deixa eu ver quem levou. Solange do Amaral Reis. Final do RG 2676. Solange do Amaral Reis, você pode passar por aqui, Solange. A partir de sexta, tá bom? Amanhã feriado. Ai, aqui eu não trabalho amanhã. A partir de sexta pode passar aqui 5 dias úteis, tá bom, Solange? Muito obrigado pela participação de todos. 11 horas e 58 minutos. Amanhã feriado, mas tem Batalha do Rock a partir das 11 horas da manhã.
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1: 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Fazer o break e já volto com o Boquinha pra gente começar o Bem Que Se Quis.
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7: Fala aí, nação roqueira, tudo bem? Sejam bem-vindos mais um Bem Que Se Quis começando. Eu sou o Bruno Suter. Fala aí, Babu.
8: Fala, Bruno Suter, boquinha de cantor desde as 10 aqui hoje.
7: Pô, tô aqui há um tempão.
8: Ainda bem, que legal, passou de manhã com a gente.
7: É, eu tava fazendo minhas dublagens lá na Disney, lá, aí eu aproveitei e já vim direto.
8: Né? Aliás, legal, né, essa abertura, né? Que bacana isso.
7: É, a abertura dos Vingadores, do Homem-Aranha pro Disney Junior, né?
8: Que bacana.
7: É, se você, seu filhote ouvir o Avengers lá, junto com Spider e os Avengers, a abertura é eu que canto lá, bonitinho.
8: Fala pra molecada que é o Boquinha que tá cantando aí.
7: É isso aí.
8: Molecada que vai aparecer daqui a pouco.
7: Exatamente, criançada de 0 a 14 anos pede música aqui no 11 998 87 4343. Daqui a pouquinho começa a Escolinha do Rock, tá bom? Nesse dia friozinho aqui de quarta-feira, a gente vai colocar a farofa na sua feijoada.
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7: O melhor do hard rock internacional. A gente começa com o Rainbow e depois vai com o Yngwie Malmsteen.

0: teaser, Yngwie Malmsteen, do excelente disco Fire and Nice. Muito legal, esse disco é muito bom pra você ouvir essa tarde. Fire and Ice, hoje a gente tá só no Ice, né? Porque tá frio pra caramba, rapaz. É, tá. Goran Edman, grande vocalista.
1: Bom,
0: grande
1: que não garoto. Tá frio é o WhatsApp, porque as crianças já estão mandando mensagem.
0: E que beleza, daqui a pouco começa a escolinha do rock, viu, pessoal? Ainda dá tempo de pedir sua música, criançada de 0 a 14 anos. 11 998 87 4343. A gente continua com o nosso momento Os Farofeiros. A gente vai agora com o Def Leppard's Armageddon It, e depois a gente vai com Steel Panther, Eyes of the Panther.

0: Você ficou igualzinho, né?
1: Ficou parecido.
0: É, esse que eu fiz é o avô desse.
1: É.
0: É o avô dessa.
1: É a pantera depois da asma.
0: Isso, exatamente. Com gripe. É. Com essa, depois pegou essa friagem aqui de São Paulo. Ah, é, Steel Panther, para fechar o nosso momento, Os Farofeiros. A gente vai para o nosso primeiro intervalo. Daqui a pouco a gente volta com a Escolinha do Rock. Não sai daí.
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0: Vamos lá, criançada, pedir os seus melhores Nossa, pediram seus pedidos, mas nossa, que redundância,
13: que escola, hein? Que escola
0: desculpa,
13: é essa?
0: Desculpa, viu? Criançada, ó, estudem bem pra não pagar esse mico de um velho depois, tá bom? Vai, estuda bem, não faça isso não.
13: Vamos saber quem vai dar aula pra gente hoje aqui, peraí.
14: Oi, Bruno.
13: Oi.
14: E Babu.
13: Oi.
14: Eu sou o Kevin.
13: Ah, o Kevin.
0: Oi, Kevin.
14: Eu tenho 3 anos, eu quero pedir Jump...
15: Do Van Halen.
14: Do Van Halen.
15: Não deixa o rock.
14: Não deixa o rock.
15: Sair de você.
0: Peraí, Babu.
14: Sair de você.
0: Ele falou que tem 3 anos.
13: 3 anos de idade.
0: 3 anos já articulado desse jeito.
13: Kevin.
0: Nossa, parabéns. A família do Kevin tá mandando muito.

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1: Vamos lá, próximo aluno na sala de aula.
2: Fala, Bruno. Fala, Babu. Aqui é o Leonardo de Mauá. Eu queria ouvir Tears for Fears Body Shelter. Vocês podem tocar aí, fazendo favor?
1: Sim.
2: Quiser, deixa o rock sair de você.
1: Essa é boa, mandou bem.

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1: Fala, Babu, beleza? Meu nome é Vicenza, eu tenho 12 anos e eu queria ouvir Tom Sawyer. Não deixe o rock sair de você.
2: Boa.

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1: Vamos ver quem vai pedir música aqui agora na escolinha. Cadê aqui, ó? Ah, essa daqui, ó.
2: Vamos ver.
3: Oi, Babu. Meu nome é Maria Flor. Eu tenho 10 anos e eu tô aprendendo a tocar contrabaixo.
2: Ah, legal, hein?
3: Eu queria escutar Sending Box do Alice in Chains. Nunca deixe o rock sair de você.
2: Eu entendi, Sending. Eu entendi o box.
1: Então, a gente presumiu aqui.
2: Presumimos, né? Que o box pode ser o do homem, né?
1: É.
2: Então,

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1: Essa é a nossa escolinha que a gente gosta de pegar. No próximo bloco tem mais, voltamos já.
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1: Estamos de volta com Bem Que Se Quis e tá na hora, sabe do quê? Happy Birthday to Rock.
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1: Hoje, que dia que é, Babu?
2: Hoje, dia 8. 8 de julho.
1: Que comemoramos aniversários de discos muito legais, hein?
2: Em 1994, nesse dia, o Halloween lançava o álbum Master of the Rings.
1: Master of the Rings, primeiro disco do Halloween com Andy Darris no vocal.
2: E em 2014, o Judão lançava Redeemer of Souls.
1: Judão, o segundo disco do Judas Priest com Rob Halford, depois da volta dele, né? Quando ele voltou, ele fez... É o segundo, né?
2: É.
1: É, primeiro ele fez aquele lá, o Angel of Retribution, é, né? Aí depois ele, acho que ele fez esse, e aí depois fez o Nostradamus, ou fez o Nostradamus antes?
2: Não interessa.
1: É, isso aí. Acho que o Redeemer of Souls veio depois do Nostradamus. Então terceiro. A gente vai tocar, é o terceiro. Então a gente vai tocar primeiro o Judas Priest com March of the Damned, do Redeemer of Souls, e depois do Master of the Rings com Halloween a gente vai tocar o Why.

0: Why com Halloween, que é a música também muito querida, tanto na Inglaterra quanto em Minas.
1: Em Minas, Why. Why.
0: Com Why a gente fecha o nosso Banks e Kiss. Falando em Halloween, né, acabamos de fechar o meu projeto musical The Pumpkins Experience. Olha. Que é com o pessoal da The Beast Experience, né? The Pumpkins Experience, que é o pessoal da The Beast Experience, mais grandes amigos meus. A gente vai fazer dia 31 de julho, agora, sexta-feira. É 31 de julho na outra, né? Não, é 31 de julho.
1: 31 de julho.
0: É uma sexta-feira. Lá no Manifesto a gente vai fazer, além do tributo ao Bruce Dickinson, com o grande Rafael Mendes, que emula a voz de Bruce Dickinson como ninguém, a gente vai tocar também The Pumpkins Experience, tocando o melhor do Halloween. Boquinha de cantor vai cantar lá.
1: Boquinha de cantor de Halloween.
0: Já anote na sua agenda, tá bom? Anote! Anota, 31 de julho lá no Manifesto, tá bom? Dani Hani chegou, daqui a pouco tem Conexão Rock.
2: Será que não faço aniversário no Halloween?
0: Ah, é? 31 de outubro?
2: É.
0: Olha, que legal.
2: Sou bruxa, só tenho cara de...
0: Que vai fazer, vai machucar no inglês hoje, vai ter convidados hiper especiais aqui.
2: Convidados aqui.
0: O pessoal do Master of Voices, a gente vai ter aqui com a gente Jeff Scott Soto.
2: Yes.
0: Jeff Scott Soto, Tim Reaper Owens, né? Vai estar também Marcelo Barbosa.
2: Sim.
0: Também. Daqui a pouquinho, fiquem com a gente na programação da Kiss, viu, pessoal? Vai ser muito legal. Beijo, bom programa.
3: Beijo. 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
5: Salve, nação roqueira! Ótima quarta-feira pra você, ouvindo a gente em casa, no carro, no trabalho, no almoço, indo pro almoço, voltando do almoço, no home office. Seja muito bem-vindo, seja muito bem-vinda. Eu sou Dani Mel, para os íntimos Danny Honey. Tá começando o nosso Conexão Rock com histórias, curiosidades. Claro, sua participação no nosso WhatsApp. Você sabe que você faz o programa comigo, 11998874343. Gente, seguinte, como a gente vai ter convidado no programa, a gente vai fazer enquete até quando der, tá? Vai ser um pouco mais curta hoje, mas a gente começa fazendo até o convidado chegar, fechou? Eu quero saber o seguinte, qual show ainda falta você ir na sua vida, que você não foi, mas um dia você vai? Tipo, eu tenho fé que eu vou um dia no show do David Gilmour e no show do AC/DC, que eu vacilei e não fui. E você? 11 9 9 8 8 7 4 3 4 3, valendo!

0: 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Você tá na Kiss, bebê. A gente viu R.E.M. com Imitation of Life. Teve também Guns N' Roses com Welcome to the Jungle. Agora é 1h11. Enquete do dia pra você que chegou agora. Que show ainda falta você na vida? Que você não foi, mas você tem fé que um dia você vai. Olha, o Augusto de Volta Redonda, Rio de Janeiro, falou: Dani, pra mim faltou o Pearl Jam. Mas olha que o Ed Vedder tá vindo pra cá, hein, Augusto? Beijo pra você. Obrigada pela mensagem. Sweet Honey, você adivinhou os shows que eu não fui? AC/DC e David Gilmour. O Flávio Aidar de Pinheiro, São Paulo. Beijo, Flávio. Nossa, eu daria tudo pra ir nesses shows. Ainda irei, se Deus quiser. Boa tarde, Dani. Eu ainda pretendo ir no Metallica, Social Distortion, e se o R.E.M. fizer uma turnê passando por aqui, tô dentro. É do Marco Alves, de São Bernardo do Campo. Mas será que eles voltam? Acho difícil. Também rezo pra isso. Boa tarde, Dani Honey. Um dia ainda vou no show do Massacration. Felipe de Perdizes. Aí, Bruno Suter. Felipe, beijo. Olha o Hélio. Tenho fé que ainda vou ver um show dos Ramones com a formação original. No céu, né, Hélio? Beijo, querido. Obrigada pela mensagem. Hey, Dani Mel. O show que falta, que eu ainda irei, é Metallica. A Débora Martins Pires. Metallica, gente, eu também queria ir. Eu acho que eu vim em 93, mas eu era tão menina, eu queria ir de novo. Temos áudios aqui. Deixa eu ver quem quer falar.
1: Boa tarde, Dani Mel.
0: Hello.
1: Maravilhosa.
0: Oi.
1: O show que eu não fui, mas eu tenho esperança, mas nem tanta, é o Rolling Stones.
0: Ah.
1: Que tá um cogitando de vir aqui, de graça, não sei ter certeza.
0: Sim.
1: Mas eu tenho vontade de ir.
0: Ai, demais.
1: Tá bom?
0: Tá bom.
1: Roberto de Olinda Galho e Ferraz Vasconcelos.
0: Beijo.
1: Abraço e sucesso.
0: Valeu, beijo.
2: Boa tarde, Dani Mel, Márcio Bueno, Mojimirim, interior de São Paulo.
0: Oi.
2: Eu quero ir, meu sonho é ir, o último sonho em ver essa banda.
0: Já pensou?
2: Indo em São Paulo, sei que vai ser a última vez mesmo que vai vir, talvez no Brasil, né? Quer dizer, em São Paulo, no Brasil. Vou fazer de tudo pra ir nesse show. É meu sonho ver. É isso aí. 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
0: Nunca!

0: Não deixe o rock sair de você nunca jamais. Você tá na Kiss, a gente ouviu Arctic Monkeys com Are You Mine? Agora, 1h17, gente, cada mensagem legal que vocês estão mandando aqui, eu perguntei qual show falta ainda você ir na sua vida, que você ainda vai. Olha que legal. Dani, eu tô em êxtase desde que o Faith No More anunciou reunião da banda e turnê mundial pra 2027. Sou muito fã deles, já tinha desistido do sonho de vê-los ao vivo porque a banda tava num hiato sem fim. É muito verdade, né? O Mike Patton falava que ele tinha uns problemas, enfim. Ano que vem, eu vou lá no show dos caras, cantando a plenos pulmões e chorando de emoção. É claro, que legal, é da Jô de Oliveira, de Tubarão, Santa Catarina. Putz, Jô, que legal, beijão pra você, que bom que você vai poder ver. E uma outra mensagem aqui, Danny Honey, sua linda, eu tenho muita esperança de rever o Aerosmith pela última vez. Quando eles estiveram aqui em 2017, eu não fui e fiquei sentado na calçada do lado de fora do Allianz Parque, ouvindo o show deles e quase chorando de arrependimento. Putz, eu passei quase por isso com esse AC/DC, sabia? Quando eles anunciaram o fim da banda uns anos atrás, foi uma tremenda tristeza pra mim, porque senti que meu maior temor havia se cumprido. Mas com o retorno do Steven Tyler, que voltou cantando bem, né, gente? Minha esperança reacendeu. Espero que eles retornem junto com o Joey Kramer e os demais integrantes originais. É do Rod Ferres, de Taubaté, São Paulo. Putz, tomara, tomara. Aerosmith deve ser demais. Beijo, gente. Já volto depois do break. Pera aí.
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Você tá na Kiss FM. A gente ouviu Green Day com Holiday. Teve também Idol, Billy Idol com Rebel Yell. Agora 1:30. Enquete do dia é: qual show falta você ir na sua vida, mas que um dia você vai? Cada resposta legal. Ó, o Fábio falou assim: boa tarde, Daniel. Primeira vez aqui com você. Bem-vindo, Fábio, de Feira de Santana, Bahia. Show que falta pra mim é The Offspring. Olha, Offspring é um baita show. Beijos, beijos pra você também, Fábio. Obrigada pela mensagem. Boa tarde, Dani Hanna. Se Deus quiser e der tudo certo, eu vou no show do Rush com meu véio. Tô ansioso e tá longe ainda. Gente, é janeiro, meu. Janeiro é já, é do Gabriel de Itaquera. Obrigada pela mensagem, Gabriel. Beijo pra você, beijo pro seu pai. Dani, beleza? Aqui é o Pedro de BH. Um show que eu não consegui ir, mas eu quero muito ir, é do Bad Religion. Quem sabe um dia. Beijão, quem sabe um dia. Beijo, Pedro. Obrigada pela mensagem. Já eu leio mais, porque agora a gente vai ouvir um mega hit da AC/DC, lançado em 1980, no álbum Back in Black, que é apenas o segundo disco mais vendido da história da música. Vendeu só 51 milhões de cópias no mundo. Tá bom pra você? Perdeu apenas pro Thriller do Michael Jackson. É o primeiro disco com Brian Johnson nos vocais, depois da morte trágica e precoce do Bon Scott. Inclusive, o Brian Johnson é um dos autores da música, junto com Angus Young e com Malcolm Young. É o seguinte, o Brian Johnson, gente, ele quase não foi fazer o teste pra ser o vocalista, né, do AC/DC. Ele achava que ele já tava meio velho pro rock, vai vendo. Aí ele conta que ele recebeu uma ligação de uma mulher misteriosa, com sotaque alemão, convidando ele para um teste com uma banda famosa, secreta, em Londres. Só que na época ele tinha 32 anos, ele já tinha uma oficina de carros e ele achava que ele já tinha tido a vida dele no rock, né? Ele tinha sido vocalista da banda do George, que é uma banda que ficou pouco conhecida. Aí ele meio que tinha desistido, voltou para sua cidade natal, no nordeste da Inglaterra, abriu uma oficina de carros, porque além da música, os carros eram a grande paixão da vida dele. Só que, para nossa sorte, amém, ele acabou indo fazer o teste. Ele passou no teste. E 2 dias depois, o Malcolm Young perguntou para ele assim: e aí, você sabe escrever letra de música? O Brian respondeu: eu posso tentar. O que aconteceu, gente? Ele transformou sua paixão por carros num dos maiores hinos da história do rock. Esse aqui, ó.

Saí de você, você tá na Kiss FM, bebê. A gente já viu a AC/DC, You Shook Me All Night Long. Gente, vocês não têm noção, muita gente já regravou essa música. Eu achei uma das versões que eu acho mais legais, juro. Sabe quem tá cantando essa versão? Uma das maiores cantoras do mundo, que já vendeu mais de 300 milhões de discos. Ganhou 5 Grammys, tô falando da Celine Dion, gente. E ela canta no salto, fazendo The Walk, sabe, igual o Angus Young faz, assim, inspirado no genial Chuck Berry. Ela canta junto com a Anastasia. Ficou muito legal a versão. Eu acabei de postar nos meus stories, @danimelw, pra você que quiser ir lá ver. Eu estou indo para o break e logo depois do break teremos convidados especiais internacionais aqui na Kiss FM. Me aguardem, já volto.

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6: Ih, peraí. Dani Mel, vamos lá de novo. Passagem e trilha.
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6: Agora sim, gente. Tô me ouvindo tudo em eco aqui. Gente, temos visitas muito especiais agora, chiques, internacionais aqui no nosso Conexão. Vocês estão preparados? Pronto, aqui tava em eco, aqui eu tava enlouquecendo. Tá rolando um projeto muito bacana, que é o Masters of Voices, que é um encontro raro entre artistas muito talentosos que marcaram diferentes fases do hard rock, do heavy metal, do power metal e do rock de arena. Esse projeto nasce com a proposta de celebrar vozes, repertórios e histórias que ajudaram a formar gerações de fãs. E eles se juntaram para fazer uma série de shows aqui na América Latina. E três dos integrantes estão aqui para conversar com a gente. Sejam muito bem-vindos à Kiss FM. O Jeff Scott Soto tá aqui, Tim Ripper Owens tá aqui também e o Marcelo Barbosa tá aqui também. Thank you so much for coming here today, guys. It's a pleasure, it's an honor to have you here. Welcome.
7: Thank you for being a friend.
6: Ele já fala português? He speaks Portuguese as well.
8: Yeah, Jeff is almost Brazilian.
7: I'm trying to understand more and learning more words every time I come. I mean, I'm coming to Brazil
6: come
7: for
6: closer
7: over 20
6: a little
7: years.
6: Bit, Jeff.
7: I should know. Speak
8: yes. O Jeff vem muito ao Brasil, então ele já tá um pedacinho bom dele, já é brasileiro, já fala bastante do idioma e consegue entender. E diz que toda vez que ele vem aqui, ele tenta aprender algumas palavras e tal.
6: Eu sei que ele gosta de coxinha.
8: E caipirinha.
6: Caipirinha. Que eu tô aqui me ouvindo em eco, gente. Espera que tá complicado aqui. So, Como, vamos, a gente vai falando em português e vai indo um pouquinho para o inglês. Eu queria saber como que surgiu a ideia desse projeto. How did the idea of Monsters of Voice... Masters, desculpa. Masters of Voice start... Eric
7: last year with me and Eric Martin, we teamed up.
6: Come closer, just a little bit, Jeff. Yeah, thank you.
7: We did this idea last year, me and Eric Martin, last year. It was the idea of using the same band and us doing a set of our own songs each. And then we end the night together. And when we played in Curitiba, Paulo Barón, the manager of Angra, he was there, he came to the show, he said, man, we could turn this into something bigger for all of South America. Let's do it again.
6: Vamos traduzir aqui, Marcelo.
8: Ok, ano passado ele fez um show que foi ele e o Eric Martin tocando, usando a mesma banda. E
6: o
8: no
6: Eric
8: final,
6: Martin
8: eles...
6: do Mr. B,
8: exato,
6: né?
8: Exatamente. Também tá no Monsters of Voice, of course. E aí eles fizeram esse show e era a mesma banda e no final eles se juntavam os dois no palco. O Paulo Barón, empresário do Angra, né, da Top Link, foi ao show e falou, nossa, a gente tem que tornar isso ao maior, excursionar o Brasil, e a América Latina, fazendo isso porque é um produto muito legal.
6: E então, e aí nos shows, como que são as músicas? Cada um toca um pedacinho, eles tocam todos juntos no final, como funciona isso?
8: Sim, a gente, o que acontece é o seguinte, são shows individuais dos quatro, cada um tocando aproximadamente 30 minutos, e no final se reúnem todos no palco pra gente tocar duas músicas juntos ali e fazer o encerramento, né?
6: Pra quem não conhece os meninos, você, Marcelo, você toca no Angra, né?
8: Eu sou guitarrista do Angra.
6: Do Angra, desde 2015.
8: Exatamente.
6: O Tim, Tim, introduce yourself, please.
9: Well, hello, I'm Tim Ripper Owens. How about KK's Priest is who I'm with now, ex-Judas Priest. And I love long walks on...
6: Não, o Tim, gente, ele era, deixa eu resumir pra vocês, ele era vocalista de uma banda cover do Judas Priest, e quando o Rob Halford saiu do Judas Priest, ele ficou no lugar do Judas Priest, assim, de tão bom que ele era, ele foi convidado a assumir os vocais do Judas Priest, né?
8: Exatamente.
6: E agora ele segue com outros trabalhos também, né?
8: Ele tá fazendo justamente a turnê com o guitarrista do Judas Priest, que tocando as músicas do Judas Priest agora, né? Então, ele continua cantando. O Judas Priest está parado e ele tem feito essa turnê, que é exatamente com o guitarrista que formou a banda, né?
6: Certo. E o Jeff? Introduce yourself, Jeff.
7: Jeff Scott Soto, and I pretty much sing for everybody.
6: Can you talk in that microphone? I think it's easier. Yeah, it's easier for us.
7: Okay.
6: Yeah.
7: Jeff Scott Soto here, and I sing for everybody.
6: But I've heard you sing with Journey.
7: Yes. Actually, yesterday, I mentioned it in another interview. Yesterday was my 20-year anniversary of the first show I ever sang with Journey.
6: Really?
7: So it's, I can't believe it's 20 years already since my time with Journey, yeah.
6: And ele cantou no Journey, gente. And you met Steve after Steve Perry.
7: I was after Steve Aggeri. Steve Aggeri replaced Steve Perry, and I was after Steve Aggeri, and then Arnell came after me.
6: Ah, que legal. E ele cantou no Journey também. Ele tem vários projetos, né, o Jeff?
8: Sim, sim. Inclusive o filme Rockstar, né? Ele gravou Stand Up and Shout. A voz é a voz do Jeff. E tocou com Malmsteen também, right?
7: Malmsteen?
8: Yes. He too, yes.
6: Que legal. E a gente tem essa música pra tocar aqui, Stand Up and Shout. Eu queria que ele contasse um pouquinho da história da música do filme. We have the song here. Can you tell us about the song? The story
7: about
6: the song?
7: Yeah, you know what? I actually was going to bring it up anyway. It's kind of coincidental, but it's also kind of why I really wanted to do this with Tim, because we're connected before we actually met each other. We're connected from the movie Rockstar, because the movie Rockstar was written about his story going into Judas Priest.
6: Gente, esse filme Rockstar, na verdade, a inspiração para esse filme foi o Tim, que tá aqui com a gente, porque é a história de uma pessoa, né, que acho que tá numa banda cover, e ele é convidado para ser vocalista da banda da qual ele era muito fã.
8: Exatamente.
6: E aí ele já conhecia a história, e aí eles já estavam conectados antes do filme, e o Jeff gravou o tema do filme, que é Stand Up and Shout, and you sing this song in the concert,
7: yes,
6: right?
7: Yes, I was providing the voice for the Rob Halford character in the movie.
8: Okay.
7: And,
6: oh, yeah.
7: And Mativik from Steelheart was supplying the voice for Mark Wahlberg, who's playing his character in the movie.
8: Okay.
7: So the movie is loosely based on his story, because they wanted to do more, they wanted to get more involved, and the band wanted to get more involved, and they didn't want that. They wanted to be their own entity. Like, you know what? go do your own thing. But mm-hmm. this, the whole story, that movie would not exist if it wasn't for this man.
8: This is amazing.
10: Yes. Incrível, né?
9: It's my fault.
10: So let's listen to Stand Up and Shout, okay? Can we?
7: Yes.
9: Yes.
10: Okay, let's go.

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3: Você está ouvindo Conexão Rock, temos convidados especialíssimos aqui hoje, Jeff Scott Soto, Tim Ripper Owens e Marcelo Barbosa do Angra. Eles vão fazer o Masters of Voices, showzaço, e eu tava perguntando aqui pra eles no off, gente, como é que eles fazem pra se ensaiar, que cada um tem uma agenda tão louca, tão corrida, né, Marcelo? Você tava me explicando como é que foi. Sim. No Chile, vocês se encontraram?
4: Exato, a gente foi 2 dias antes pro Chile, né, o primeiro show da turnê foi no Chile, Santiago, a gente... Ele fez esse show no domingo, então chegamos na sexta, ensaiamos sexta, ensaiamos sábado. Domingo foi o primeiro show da turnê, o que foi incrível, porque o lugar lá, um lugar muito bacana, o público chileno, né? O público latino em geral, muito parecido com o brasileiro, que também somos latinos, mas tem uma energia muito boa. Então foi ótimo começar o show por lá, porque

0: receber o carinho do público chileno, foi incrível.
1: E foi, né? Estreou, tipo, foi, passou.
0: E foi, sim, sim. E com os ensaios, porque a gente, claro, todo mundo em casa tava se preparando, né? Já sabíamos as músicas e tudo, mas tocar junto é diferente.
1: É.
0: E foi isso que aconteceu lá, foi esse primeiro momento, todo mundo junto.
1: E aí eu tava perguntando, então, aí você toca, é mais ou menos meia hora pra cada um no show?
0: Exatamente.
1: É. Você toca meia hora as músicas do Angra?
0: Na verdade, eu toco o show inteiro, que eu faço parte da banda.
1: Ah, porque a banda é All Stars.
0: Isso, exatamente.
1: Okay. E você toca o show inteiro, mas na sua parte, você tem uma parte que você toca só Angra?
0: Você junto com o Edu Falasque. É. Então, assim, a banda sou eu, o Felipe Andreoli, que também é do Angra, o baixista.
1: Okay.
0: Né, o Léo Mancini, que é o outro guitarrista.
1: Que bandaça, hein?
0: E o Edu Cominato, que toca com o Mr. Big, inclusive, hoje em dia.
1: Olha!
0: Né, um baterista brasileiro, que é daqui de São Paulo, tem uma carreira incrível também. Então, nós quatro, a gente permanece no palco o show inteiro, que a gente tá acompanhando todos eles, né?
1: Certo.
0: E na parte do Edu, o que a gente toca é Angra, exatamente.
1: Ótimo, então tem meia hora de Angra. O Tim toca o som do Judas.
0: She's asking in your
1: half an hour,
0: which songs do you play?
1: Which you play songs of Judas?
2: We do. We make it a fun set. We start with the Hellion and Electric Eye.
1: Uh-huh.
2: Then we do Burn in Hell. Then Painkiller.
1: Ui.
2: And then Breaking the Law. And then we decided to have some fun last minute and do Highway to Hell from AC/DC because it was just, this is that kind of show.
0: Yes.
2: And then we end with Heaven and Hell from Black Sabbath. And
1: uau, muitas do Judas, mas tem um Black Sabbath aí e sim, tem um AC/DC. E aí tem depois meia hora do Jeff. You play songs from all your career?
3: Yeah, pretty much. I mean, I'm dabbling into, it's difficult for me to do it in all hits set, because there's so many bands, so many things that I've done in my life. But yeah, it was kind of easy to pull this set together because I just did a little bit of everything that I know people want to hear.
1: And we still have Eric. You wanted to talk about Eric,
3: yes,
1: Martin from Mr. Big?
3: Well, yeah, I mean, as I was saying earlier, the whole idea of expanding this into something bigger, that meant adding two more singers, which was Ripper and Edu. And also the band, we wanted to make the band stronger. That's why we have two members from Angra and two members from my band, Soto.
1: É, então, gente, é uma mistura. E a ideia de tudo isso foi do Eric, né? Que é vocalista do Mr. Big.
0: Sim, o Eric e o Jeff.
1: Sim.
0: E claro, né? O Paulo tornou isso maior, né? Fechando essa turnê. O Paulo Barão, exato, da Top Link, também empresaria o Angra. Ele foi o mastermind dessa turnê e de como ela vai funcionar em termos de ter uma banda fixa e tal.
1: E eu queria saber também que, tudo bem, cada um tem sua parte no show, mas no fim eu ouvi dizer que vocês tocam todos juntos. Uhum. I want to know what happens at the end of the show, that you're all together on stage.
3: That's the idea. After we've done our sets, it's now time to close the show with all of us together, the whole band, all the singers, and it becomes a kind of like the festival closure of the night.
1: And which song? Can you tell us? I mean, which songs?
2: Well, that was a real chore to pick out a song to end with. I think we went through about five
0: different
2: songs.
0: Options.
1: Estava em dúvida entre cinco, gente.
2: And the night of the first show,
3: we chose a song we didn't
2: Living
3: rehearse.
2: After Midnight was in my set.
1: Ah.
2: So I said, I will throw Highway to Hell into my set, and let's end with Living After Midnight because it's a fun, easier song. So Living After Midnight, we get the crowd singing. So yes. Chile was very, very loud.
0: Yes.
2: So let's see what Brazil...
1: Você já é. Olha, fazendo um desafio aqui no Chile. Foi bem alto, gente. Eles cantam todos juntos Living After Midnight, do Judas, no final do show. Essa galera toda junta. Vocês já imaginaram? Agora, tem uma mensagem aqui do Fernando que ele falou o seguinte. Dani, aproveita que o homem tá aí no estúdio e toca a versão que o Jeff Scott Soto fez pra música Crazy do Seal, que foi gravada aí no programa Kiss Club. Ficou animal essa versão. Abraço. Será que a gente toca ou não toca, hein, gente? Jeff?
2: You know, for singing reasons, I'd like to say I'd rather have the crowd sing Painkiller.
1: Ih, ele tá mudando de ideia, será que ele quer? O Tim tá falando que ele prefere Painkiller, será, gente? So, I'm gonna play now Crazy from Seal.
3: Yeah.
1: And do you remember?
3: Oh yeah, this was Marcel Jacob, God rest his soul, my partner in crime with Talisman. He came to us saying, hey, let's do a cover of the song Crazy from Seal. I said, great, in a few years, let's do it. Because the song was still in the radio when he said this to us.
1: Ah.
3: So yeah, in a few years we should do that. And he goes, no, I mean now. So our version came out at the same time Seal's version was still on radio.
1: Ah, you recorded it. Eles gravaram essa versão. And you played live when
3: and
1: you were here.
3: And we released it as a single, yeah.
1: A gente vai tocar uma versão, eles gravaram, mas a gente vai tocar uma versão exclusiva que ele fez aqui, quando eles estiveram no Kiss Club, que ficou demais, gente. Aumenta o som.

0: A gente ouviu essa versão exclusiva da Kiss FM que o Jeff fez pra Crazy, essa música do Seal. Aí eu perguntei pra ele se ele já conheceu o Seal. Tell the story about Seal. You met him, gave him a cassette?
1: Like I said earlier, we got the information from Marcel that we're going to record the song, and months after we released it, I was able to get to meet Seal at the Tonight Show, the Jay Leno show in California. I was going backstage to say hello and finally meet him, and I brought a cassette copy of it I wanted to give to him. As I was saying hello, we're talking about it, I'm passing him the cassette, and one of his people that works for him tried to take it from me. It's like, we don't accept music. Because they think I'm giving him one of my songs and he's going to steal it. Like, no, this is his song. So said, it's okay, it's my song, and this guy just did a cover of it.
0: Ele tá contando que ele foi dar uma entrevista num programa no Jay Leno e ele foi dar a fita, né, que ele fez pro entregando a idade, né, gente, fita cassete, pro Seal, pra mostrar a versão pro Seal. E aí no começo não queriam deixar o Seal aceitar, porque ele falou, ele não aceita música de outras pessoas, mas ele falou, não, é uma música dele mesmo. E aí ele conseguiu entregar a fita pro Seal e parece que o Seal, I think he liked it.
1: I hope he liked it.
0: Yeah, yeah.
1: I haven't heard from anybody, so I'm assuming he
0: loved it. It's amazing. I think you're singing better than him. Canta melhor, né, gente?
1: It's his song, so he will always be the master of that song.
0: Ah, é, porque ele que fez a música, né? Gente, olha só, a gente vai encerrando, mas eu queria dar o serviço do show do Masters of Voices aqui. O Marcelo tá aqui comigo, dia 11 em Santo André. É isso, Marcelo?
2: Exatamente. Agora, sábado agora, Santo André.
0: Santo André, dia 13 em Porto Alegre, no Teatro Araújo Viana, dia 15 em Curitiba, no Hard Rock Café, dia 17 em Belo Horizonte, no Mr. Rock, dia 18 aqui em São Paulo, no Tokyo Marine Hall. Tem ingresso ainda, né?
2: Tem sim.
0: Dia 13 em Limeira, São Paulo. Dia 21 de julho, em Bogotá, na Colômbia. Dia 22 também em Bogotá, em Medellín, na Colômbia. E dia 24 em Brasília, Distrito Federal. O showzaço tá aqui pelo Brasil inteiro.
2: É. Tem mais um depois de Brasília.
0: Tem? Pra mim, Catanduva. Acabou dia 24.
2: Catanduva.
0: Uau!
2: É, no dia seguinte, né?
0: É. Dia 25. E depois cada um segue suas vidas.
2: Sim,
0: depois...
2: aí volta um pouquinho pra casa, né? Que é quase um mês fora de casa já. E na sequência tem, já no mês seguinte, turnê com Angra também.
0: Uau! É. E aí, vocês nunca pensaram em gravar alguma coisa? Did you ever think of recording something like uma...
3: We are on a recording with David Ellison and Jeff did a record last year and I did a guest appearance on a song and we shot a video.
1: Manifesto.
0: Ah, no Manifesto. But I mean, like, everybody.
1: These are the early stages of this idea.
2: Yeah.
1: And obviously, the more we get into it, I think something like that might happen.
0: Yeah.
1: We're
0: gente,
1: not talking about
0: aí.
1: It yet, but I think you just started something.
0: Que eu botei uma sementinha na cabeça deles. Bom, gente, é isso. Eu tenho que...
2: Só falar uma coisa rapidinho.
0: Diga.
2: Os ingressos, quem quiser comprar, tem no Instagram, tanto da Top Link quanto do Masters of Voice. É só encontrar o link lá.
0: E se vocês quiserem ficar aqui, a gente vai pro break. E depois do break, a gente tem uma do Judas aqui, Burning Hell.
2: Yes.
3: Burning Hell, I want to say one thing. We also have some meet and greets for sale for... Eric and Jeff and I are doing some meet and greets. We usually don't do them at shows.
0: Ah, vai ter meet and greet.
3: If they don't get the meet and greets, they're going to burn in hell.
1: That's one way to sell it.
0: It's a good way to sell it, right? Yeah. Gente, tem meet and greet, que é aquele ingresso especial que se você compra, você pode, e vai ter nesse show com o Tim, tem com o Eric também, você paga um pouquinho a mais, você pode tirar uma foto com eles, e o Tim tá falando que quem não for no meet and greet vai burn in hell, tipo, queimar no inferno. Eu vou pro break, eu já volto, pera aí.

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1: Você está ouvindo Conexão Rock. Temos convidados muito especiais aqui hoje. Jeff Scott Soto, Tim Reaper Owens e Marcelo Barbosa. Eles vão fazer um showzaço no Masters of Voices. Eles já estão indo embora, mas antes, eu tenho uma mensagem de um ouvinte aqui que eu queria colocar para eles ouvirem. Vamos ouvir, vamos ver.
2: Oi, Dani, boa tarde. Estou ouvindo vocês agora. Show de bola, hein? Nossa, gravação do pessoal do Angra, hein? Pessoal do Judas aí, vixe Maria, que legal. Então, sou eu, Edmilson de Santo André, roqueiro, nato. Aonde vai ser o show deles no sábado, agora, aqui em Santo André? Beijos.
1: Aonde vai ser o show em Santo André? Vocês ouviram?
3: Pois é, faltou o lugar, né? A gente não falou, realmente. A gente vai estar tocando no Santo Rock Bar, um lugar que a gente já tocou com o Angra, que a gente já tocou com. Já fizemos um tributo ao Benfita também, eu e o Felipe lá. E é uma casa muito bacana, a gente está muito feliz de voltar a tocar lá.
1: Meninos, eu queria agradecer demais a presença de você. Thank you so much for coming here, guys.
4: Our pleasure.
5: Thank you.
1: Yes.
4: Thank you for having us.
1: Yes, and you're always welcome here at Kiss FM. Long live rock and roll. And we are going to finish with Burning Hell. What do you have to tell us about?
4: We want to say happy 25th anniversary to Kiss FM.
1: Ah. Yes,
4: you guys amazing supporters for all yes. our careers, and I wish you another 25, 50, 75 years.
1: Yes. Ai, que fofo, ele tá parabenizando aqui pelos 25 anos, sem deixar o rock sair de você. Uma honra pra gente ter você aqui, Jeff. I know you understand my Portuguese, do you?
4: Absolutely.
1: How many times you've been to...
4: Oh my God, I've lost count. At least 30 times, more than 30 times.
1: Mais de 30 vezes ele já... We have to give you like a CPF, you know?
4: That's what all the fans are saying on social media. Where's Jeff's CPF by now?
1: Ele sabe que ele merece ser. De tantas vezes que ele já veio aqui pro Brasil. You are always welcome here.
4: I want an empanada named after me.
5: And I'm not far behind now. I think I started coming about 18 years ago, wow, solo, and which Leo played with me when I first came. And I same thing. There was times I was coming here at least 2 times a year to tour.
1: Olha, wow, o Tim chegou a vir 2 vezes por ano aqui já. A primeira vez que ele veio faz 18 anos. E são praticamente brasileiros, né, gente?
5: Verdade. Probably 10 shows alone at Manifestos.
1: Eles tocam bastante no Manifesto. And now, guys, we will play Burning Hell. You want to say something about this song?
5: Well, it was the very first song I recorded in the studio with Judas Priest. And it was recorded... vocals in Barrymore Barlow's studio, which was the drummer from Jethro Tull. He actually served at my door tea in his robe with cookies. But that was the first on the River Thames it was recorded.
1: Oh, gente, pra você que chegou agora, o Tim Reaper Owens, ele substituiu por uma época o Rob Halford no Judas Priest. Ele gravou 2 discos, né, se eu não me engano, com a banda. E essa música, Burning Hell, ele gravou com a banda. Ele tava contando que foi o baterista do Jethro Tull, eu
3: Exatamente,
1: acho, né? Que gravou com ele, que foi uma que ele foi levar chá com biscoitos.
3: Tava com roupão.
1: Essas coisas dos bastidores do rock. É uma honra pra gente estar com ele aqui, com o Tim, e poder tocar essa música que ele canta. So, let's listen.
4: I have one more connection with him. I did not know this. Barrymore Barlow, the drummer from Jethro Tull, played drums on the first Yngwie album that I'm... The first album I'm...
1: Ah, wow.
4: This is amazing. All the way back to 1984.
1: Outra coincidência, ele fala que o Barry, que é o baterista do Jethro Tull, esse que foi de roupão e levar chá tal, foi o primeiro baterista que tocou...
3: Gravou o primeiro álbum que o Jeff gravou com o Yngwie Malmsteen.
1: Coincidências da vida. Amazing. So long live rock and roll, yes, and let's listen to Burning Hell. Thank you, guys.
4: Obrigado.
3: Obrigado.
1: Obrigada.

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Você tá na Kiss, a gente ouviu o Judas Priest com Burning Hell. Agora 2h35. Gente, vamos ouvir agora um som do Led Zeppelin, né? Vamos ouvir um Led Zeppelin. Essa música abre o quarto disco do Led. Aliás, a maioria dos fãs do Led diz que esse álbum do Led é a obra-prima da banda. É um dos álbuns mais vendidos da história. Quase 40 milhões de cópias vendidas no mundo. Esse álbum do Led tem Stairway to Heaven, tem Going to California. É uma obra-prima mesmo. O nome da música que a gente vai ouvir é uma referência a um cachorro, né? Eu já contei essa história, que eu amo tanto essa história. Era um labrador preto, gente, e desconhecido. Ele ficava entrando e saindo do estúdio que eles estavam gravando, e eles davam comida pro doguinho, eles alimentavam o doguinho. A curiosidade é que o título não aparece na letra da música nenhuma vez e não tem nada a ver com a música. Como eles não conseguiam pensar num outro nome pra música, eles resolveram homenagear o cachorro que ficava entrando e saindo e escolheram para a música o nome Cachorro Preto, ou seja, Black Dog. E tem uma coisa muito especial nessa música, que é o formato de pergunta e resposta entre o instrumental e a voz a capela do Robert Plant. Essa é a grande marca da música. Robert Plant, ele começa cada estrofe cantando sozinho, e em seguida a banda entra com um riff explosivo apenas genial. Com vocês, Jimmy Page, Robert Plant, Joe Paul Jones e o som estrondoso da bateria de John Bonham.

0: 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Você tá na Kiss, bebê. A gente ouviu Led Zeppelin com Black Dog. Agora faltam 19 para as 3. Ó, vamos aproveitar esse pouquinho de tempo que a gente tem. Vamos fazer mais só um pouquinho da nossa enquete que tava rolando, já que os meninos já foram. Eu perguntei assim, qual show você falta você ir na sua vida, mas que você ainda vai? Tem uma mensagem aqui. Olá, maravilhosa, Dani Honey. Aqui é a Verônica de Santo André. O show que eu ainda não fui, se Deus quiser eu irei, é o Bon Jovi. Olha, ela tava feliz que tava acompanhando o programa ao vivo. Tava adorando a presença do Marcelo, do Angra aqui, dos meninos. Aliás, querida Verônica, ainda há esperança, porque o Bon Jovi, acho que ele estreou ontem o show depois de 4 anos no Madison Square Garden em Nova York. É assim, não é junto com o Richie Sambora. Nunca mais vai ser, eu acho, mas tá valendo, né? Pra quem é fã, beijo pra você. Obrigada pela mensagem. Olha, o Augusto falou, Dani, o programa hoje tá bom pra pi! Obrigada pela mensagem. Ô, gente, ó, daqui a pouco eu volto com mais mensagens aqui e mais respostas pra enquete do dia. Fechou? Pera aí.
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0: 25 anos sem deixar o rock sair de você. Você tá na Kiss, a gente já viu Linkin Park com Faint. Teve também Smiths com Panic. Agora faltam 9 para as 3. Eu vou ler aqui as últimas mensagens. Voltamos para a nossa enquete, depois os nossos convidados. Qual show falta ainda você ir ver na vida, que você ainda vai? Eu falei, né? Pra mim falta, certeza, David Gilmour falta. Falta Ed Vedder, ó que possível. Falta AC/DC, que eu vacilei. Aí, olha só, o Carlito Aquino de Poá falou: salve, salve, menina querida. Que fofo. Já vi todos os dinossauros, de Ramones até Rolling Stones, Saxon até Glenn Hughes, Purple, meu preferido. Mas hoje necessito ver Rush. Carlito Aquino de Poá. Mas olha, Carlito, que você tem chance agora no fim do ano, né? Boa sorte para nós agora, janeiro de 2027, né? Quem mais aqui? Calma aí, gente, que tá chegando muita mensagem aqui. Pera aí. Aqui, ó. Pera aí, mais uma. Pera aí. Esse aqui é o WhatsApp. Vamos lá, Dani Honey. Eu acho que eu vou colocar aqui, ó. Boa tarde, Doce Dani Mel. Aqui é o Osni de Curitiba. Um show que eu ainda não fui, mas se tudo conspirar ao meu favor, eu quero muito ir no show dos Slayer no fim do ano. Ah, se Deus quiser, vai conspirar, Osni. Beijo, boa sorte. Vamos aos áudios, que temos áudios de vocês. Vamos ver o que vocês estão dizendo aqui. Peraí.
1: Oi, Dani, tudo bem?
0: Tudo.
1: O show que eu quero muito ir não é internacional, não. É nacional mesmo.
0: Ó? Oh?
1: Nenhum de nós. Tenho muita vontade de assistir um show desses caras.
0: Que legal.
1: Um abraço. 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
0: Nunca.
2: Dani, aqui é a Cláudia da Vila Prudente. Eu tô ouvindo você. E o show que eu ainda não vi, que eu vi só ele com a banda e não sozinho, que vai ser o solo agora em novembro, é do Ed Vedder, que é o meu maior ídolo.
0: Oh.
2: E eu não vejo a hora de chegar novembro pra curtir esse show. Um beijo. E não deixe o rock sair de você. Jamais.
0: Beijo.

0: Encerramos bem, gente? Sim, com certeza. Wallflowers com essa versão maravilhosa para Heroes do Bowie. Eu amo essa versão. Wallflowers, banda do Jacob Dylan, pra você que não sabe, filho do Bob Dylan. Bom, gente, é isso, né? Não dá tempo de mais nada. Esse foi o Conexão Rock de hoje. Aliás, eu vou ler uma última mensagem aqui do Rodrigo de São Paulo. Dani, boa tarde. Dani, equipe da Kiss, muito bom bate-papo aí na rádio hoje, parabéns. Dani, eu também gostaria muito de ir no show de uma das minhas bandas favoritas, o AC/DC. Não fui no show deles no Pacaembu, na turnê Ball Breaker, no Morumbi. Que ano que foi, Samuca?
1: Olá, boa tarde. Ball Breaker foi no Pacaembu, né?
0: Foi.
1: Em 96.
0: E Black Eyes no Morumbi?
1: 2009.
0: E Power Up no Morumbi?
1: Este ano.
0: 2026. Você foi? Não, eu também não.
1: Fiquei... Só em 2009, só.
0: Você só foi em 2009, é verdade. E ele também queria ver System of a Down. Valeu, um ótimo dia a todos. Beijo pra você, Rodrigo. Obrigada pela mensagem. Gente, esse foi o Conexão Rock de hoje. Muito obrigada, tá? Pela sintonia, pela companhia, por tantas mensagens. Amanhã voltamos à nossa programação normal com enquete normal, tá? Se você quiser trocar uma ideia no Insta, o meu Insta é @danimelw. Insta da Kiss, @kissfm92.5, fechou? Agora tem o Rockcast com o Samuquinha, que já tá aqui no estúdio, e com o Hit, fechou? Juízo, mas não muito, respeito sempre. Cadê você no nosso WhatsApp, Samuca? Beijo, gente. Fui.
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8: Samuel Canari, 3:02. Olha que maravilha, hein? Quarta-feira. Quem diria, hein, Samuca?
9: E aí, Ritião, tudo bem? Tudo tranquilo? Boa tarde.
8: Nós!
9: Vamos nessa, uma excelente tarde pra você curtindo a Kiss FM.
8: Vocês são trouxa.
9: O Mano Hit tá na área, o Mano Samuel também. E a gente tem prêmio, hein, Ritião? 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Bora de Boston, hein, Ritião?

0: Audioslave, Be Yourself aqui no Rockcast. Antes tivemos Robert Plant com 29 Palms e abrimos muito bem com Boston. O programa de hoje tá legal, hein, gente? Você tá curtindo?
1: Showzaço de bola. Eu não tô curtindo muito porque eu não gosto de ouvir você falando, entendeu? Mas
0: E as músicas?
1: As músicas, sim. Aí sim. Samuel Canali, deixa eu falar uma coisa pra você. Eu vou tocar aqui uma banda que o público gosta muito, principalmente o pessoal lá dos anos 80. Até porque essa banda foi formada em 1983, salvo engano. Mas em 1986, aí me corrija se estiver errado, 1986, o Cinderella mandou esse tremendo clássico, que eu gosto muito, inclusive, do vocal do Tom Kiefer. Vamos ouvir pra gente só apagar a madeira, tá certo aí ou não?
0: Boa!
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0: Chico do Yes, quando temos 25 para as 4, Love Your Final Way. Eu sei que você tem aí na manga uma parada show de bola para falar do Oasis.
1: Pois é, Richon, um novo documentário da banda que mostra aquele bastidor ali que todo mundo quer ver, né? Da reunião do Oasis, estreia em setembro nos cinemas. O nome é Don't Look Back in Anger e o filme também estará no streaming no Disney Plus ainda este ano. Ó, tem uma novidade muito bacana, já saiu um teaser que você confere aqui no nosso site, kizfm.com.br. Chega mais!

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0: Mas bem, rolando por aqui, Aerosmith. Faltando agora, Samuca, 3 minutinhos para as 4.
1: Boa, Richão. 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Tem uma galera aqui mandando mensagem, Richão. A Márcia Regina Silva, a Agatha Martim de Suzano. Quem mais? A Lucenir Fernandes da Silva. E tem uma mensagem bem bacana aqui que é do Denis, professor de educação física da Prefeitura de São Paulo. Ele falou o seguinte, ó, essa dupla é sinônimo de música boa, pena que só dá pra ouvir nas férias. Obrigado, Denis. O Richão concorda, né, Richão, com isso daí?
0: Não. Vocês são tru...
1: Então vamos tomar um café que a gente ganha mais, né?
0: Agora é a hora do que? Da hidratação?
1: Pausa pra hidratação, só que água não, né, Richão? Vamos de café que é melhor.
0: Boa!
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0: O som do The Cult Rain aqui no Rockcast, quando temos 4:12, manda o seu baú aí pra gente, Richão.
1: Samuca, é o seguinte, ó, tem um cara que, se eu tiver errado, me corrija aí, por favor. É, acho que ele entrou em 82 no Pyromania. O nome dele é Philip Collin. Hoje, né, hoje não, como ele entrou em 82, ele tá no Def Leppard, tremendo guitarrista,
0: uhum.
1: Manda bem demais. E aí, sabe o que nós vamos fazer? Você conhece aquela música do AC/DC? Back in Black?
0: Opa!
1: Vamos mandar os dois juntos. Joely Turner e Phil Collin. Manda aí pra nós.
0: Que dupla, hein? 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

0: Muito bem, rolando por aqui, Iron Maiden, quando temos 4:30, Wasted Years. Olha que maravilha, Samuel Canali.
1: Show de bola, Ritchão. Contagem regressiva pro Iron Maiden aqui no Brasil. O Ritchão vai chegar cedo lá pra ficar na grade. Vai ser um showzaço.
0: Colar na grade.
1: Cola na grade. Ô, Ritchão, tem uma novidade muito bacana que eu acho que você vai curtir, porque o disco Capital Inicial Acústico de 2000, que foi um enorme sucesso, será lançado em vinil duplo pela primeira vez. Aí eu tava vendo aqui, além das 14 músicas originais, esse material terá duas músicas extras que não entraram no disco, né? Que é Belos e Malditos e 1999. Aliás, essas versões acústicas ficaram lindas, tá? Para você que quer comprar esse LP duplo, a pré-venda já começou. Dá uma pesquisada na internet que você já acha. Como sempre, Ritchão, vou comprar e vou te dar de presente, tá bom?
0: É, eu sei, já recebi vários presentes seus.

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0: Esse foi o Nelson aqui no Rockcast. E, Ritião, vou falar, o nosso WhatsApp bombou aqui, a Verusca Reginato curtiu demais esse som do Nelson. Fazia tempo que a gente não rolava por aqui, né, Ritião?
1: Exatamente, Nelson é uma dupla muito boa, né? Hoje eles estão de cabelos curtos.
0: Pô, assisti um programa deles recente aí, eles se apresentando, e aí você vê que os caras são bons quando eles pegam ali voz e violão, e é tudo afinado, tudo alinhado, eles mandam bem demais, né, Ritião?
1: Opa! Agora, por falar bem demais, falar em violão, vamos mandar aqui uma versão no violão. Uma versão que é maravilhosa, é claro que você conhece Don't Fade Away e Too Many Tears.
0: Boa!
1: Manda as duas aí pra nós, Samuca.
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0: Kiss FM, 25 anos sem deixar o rock sair de vocês. Foi o Morrissey fechando muito bem o Rockcast de hoje. E quem vai curtir a festa de aniversário de 25 anos da Kiss FM, que rola agora, domingão, dia 12, no Edifício Martinelli, é a Elizabeth Gutenberg. Elizabeth, fica ligada aí que a nossa produção vai entrar em contato com você, beleza? Amanhã tem mais Rockcast às 3, comigo e com o Richão. E logo mais você vai comandar a programação da Kiss FM na sequência do ouvinte, já já.
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3: Chegou a hora, hein? Agora é com você. Pois é, tá na área aqui a sequência do ouvinte. Eu sou Samuel Canali, nessa próxima hora eu fico por aqui tocando o som que você quer ouvir. Pode mandar até três sons aqui no nosso WhatsApp, no 11 99887-4343. Se você mandar áudio, fica ainda mais legal. Aí você vai se ouvir na Kiss FM. Já pensou? Então grava, manda aqui no WhatsApp, fala o seu nome e os sons que você quer ouvir. Bora de camiseta hoje? Se mandar nome completo e RG, concorre a camiseta da Kiss FM também. A gente já começa bem, ó. Bora pra Austrália. Vixe, ó, Karina Santos mandou essa daqui.

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1: Samuca, boa tarde nação, Lucas Aparecido, bairro Ponte Rasa. Toca pra gente aí, No More Tears, do Ozzy Osbourne. Abraço, valeu. 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

Kiss FM, 25 anos sem deixar o rock sair de você. O som do Primer Screen com Rocks. Essa eu mandei pro Helder Mota, que pediu aqui no nosso WhatsApp. Aliás, eu tô te esperando, tá? 11998874343. Por aqui tá rolando a sequência do ouvinte. Você pode pedir até 3 sons. E pra variar, o nosso WhatsApp tá bombando aqui. Várias mensagens legais. Já já vou mandar abraço pra todo mundo. É aquilo, né? Hoje não tem jogo de Copa do Mundo, aí o pessoal quer ouvir rock and roll. Entendi. Porque quando não tem, quando tem jogo da Copa, que é difícil, a galera fica ali no celular, na televisão, acompanhando os jogos. E aí dá uma diminuída aqui no nosso WhatsApp. Mas hoje tá legal. Deixa eu abrir mais uma mensagem, que acho que dá tempo de um chorinho antes do break aqui. Samuca, boa tarde, tô aqui ligadinha. Aqui é a Erika Prado Pereira, mandou o tamanho da camiseta aqui, pediu. Toque Engenheiros do Havaí? Toco.

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10: Kiss FM. 5h26, por aqui continua.
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10: Tô te esperando, peço seu som no 11998874343, pode mandar áudio, tá?
11: E aí, Samuca, tudo bem? Aqui é a Marisa da Penha. Eu queria ouvir Oasis com Wonderwall. E é isso aí, um beijo pra toda a nação e não deixe o rock sair de você. Falou!

0: 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Esse foi o som do Queen que eu mandei pro Alex Ferraz. E tá rolando por aqui a sequência do ouvinte. Você pode pedir o teu som, ou melhor, pode pedir até três. Fique à vontade. Aqui no nosso WhatsApp, no 11 998874343. Muitas mensagens legais. Deixa eu falar com você por aqui, porque afinal de contas eu não consigo tocar o som de todo mundo, né? Oi, Samuca, aqui é o Rodrigo Rolim de Sumaré. Aí ele pediu um clássico maravilhoso aqui. Pediu um abraço também pra filha Amanda. Um abraço pra vocês, obrigado pelo pedido aí, Rodrigão. Valeu pela mensagem também. Quem mais tá por aqui? Kelly Cristina agradeceu a gente aqui pelo, deixa eu ver aqui, pelo Whitesnake que a gente rolou. Ah, verdade. Foi no Baldo Hit, uma dobradinha acústica do Whitesnake. Maravilhosa, obrigado pela mensagem, viu? Quem mais tá por aqui, ó? Eu começo a falar, o WhatsApp bombando pra variar. Deixa eu ver aqui. Boa tarde, Samuca. Para uma tarde pré-feriado, prolongado, nada melhor para um advogado que ouvir o som do The Clash para terminar o que deve ser feito ainda hoje. Abraços. Quem é você? Não colocou a mensagem aqui, o nome, né, na mensagem, mas tá aqui. Você de final telefone 8711. Obrigado aí pela participação, hein? Vamos lá, ótimo trabalho também. Aqui é o nosso amigo Natal Nogueira. Desejou um ótimo fim de tarde, um bom trabalho aqui pra gente. Obrigado, cara, pela mensagem também. E mais uma, ó. Boa, Samuca, não quero três, só quero uma. Mandou aqui o som dele, é o Flávio Carlos de São Mateus. Obrigado, viu? Mais um abraço aqui pra gente fechar essa sequência pro Marlúcio Ross. Mandou aqui também que ele quer a camiseta da rádio, bem lembrado, tá? Mandou nome completo, RG. Você concorre a uma camiseta da Kiss. Chega mais, 11 998874343. Pode mandar áudio também, não, senta, não se sinta envergonhado, tá bom? Eu acho que tem alguém fazendo aniversário, é isso?
1: Oi, Samuca, boa tarde, aqui é a Tânia Martins, tudo bem? Toca Lenny Kravitz pra mim, por favor, hoje é meu aniversário, eu quero um parabéns aí da Kiss, tá bom? E quero um brinde também, um presente. Obrigada, viu? Beijão, não deixa o rock sair de você, jamais, jamais.
0: Obrigado, Tânia. Parabéns e boa sorte no sorteio.

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11: 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Reta final por aqui, hein?
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11: Esse Rudo Gurus maravilhoso aqui vai pro Igor Souza. Sobe o som aí.

0: 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A gente fechou muito bem a sequência do ouvinte com o pedido do Hugo Freitas, Beckman Turner Overdrive. Antes passou por aqui Red Hot Chili Peppers pra Márcia Machado da Barra Funda. E ó, dessa vez a camiseta da rádio vai pro Mauro Benevides. Mauro Benevides, a nossa produção vai entrar em contato com você, beleza? Amanhã tem mais Rockcast comigo e com o Richão. E também sequência do ouvinte. Vem aí o Titio e a Roco Alternativa. E aquele abraço. Valeu, hein?
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2: Oi, oi, uma ótima noite para você ligadinho aqui na Kiss. Vamos com informações do trânsito, véspera de feriado, cidade agitada, rodovias também. Rodoanel, por exemplo, evite, viu, no sentido Dutra, tudo parado pela pista externa da Castelo até o acesso a Regis e na direção de Perus, pista interna do 40 até o 30, até o acesso a Regis também, mas por ali teve acidente envolvendo dois caminhões e uma carreta. A faixa da direita ainda segue fechada para limpeza, o que gera esse trânsito complicado. 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
5: 6:01, tá na hora de começar mais uma edição do Alternativa, o programa mais rock and roll do rádio brasileiro. A partir de agora, informação, interatividade, prendas da Tia Rô, prestação de serviço e muito rock. Seja muito bem-vindo, muito bem-vinda. Excelente início de noite pra gente aí. Eu sou o Marco Antônio Titio e aqui ao meu lado está ela toda no marrom.
6: Rosângela Alves, boa noite, nação, boa noite, Titio.
5: Marrom bombom você está hoje, hein? É isso? O que você tá rindo?
6: Que você viu, é muito que tá com o
5: palhacito.
6: Você comeu palhacitos antes de começar. Ele tava apurriando a vida do Samuel Canalha aqui.
5: 6:02. Muito bem, o Alternativa está no ar e você aí do outro lado pode mandar o seu recado, o seu alô no nosso WhatsApp 11 99 887 4343. Qual é a prenda da Tia Rô?
6: Um kit exclusivo da KISS, e nesse kit com muitos produtos da KISS também tem uma camiseta, então não esqueça de mandar o tamanho da camiseta que usa.
5: Todo mundo que mandar mensagem a partir de agora já concorre automaticamente. Bora começar? Hoje, quarta-feira, 8 de julho de 2026. Estes são os assuntos mais importantes no Brasil e no mundo, em destaque nos portais de notícia. Estados Unidos recomeçam ataque ao Irã depois de ameaças de Trump. Forças Armadas Americanas anunciam bombardeios contra a teocracia. Teherã havia dito que fecharia o Estreito de Hormuz caso houvesse ações. Outros assuntos desta quarta-feira. Temos aqui: onda de vídeos de sexo explícito no Instagram ocorre depois de afrouxamento de regras da rede. Eu nem estava sabendo disso. A Meta diz que edição visa diminuir remoção de conteúdo inofensivo sem prejudicar o controle. Temos também um suposto espião russo que pode ser expulso do país, fez aulas de forró e trabalhou com turismo. E ainda, doméstica resgatada depois de 55 anos trabalhando sem salário, vai continuar morando com os ex-empregadores. A saída do imóvel sem uma rede de apoio pode ampliar a vulnerabilidade dela, é o que informou a auditoria. Borrocita, no mundo do teatro, nós temos algum destaque?
6: Temos sim, Titio. No Teatro Ruth Escobar, na sala de Lisfate, você confere até 2 de agosto, Vindos de Longe. E no mundo do rock?
5: Bom, no mundo do rock são muitos os assuntos, dentre os quais o Eddie Vedder roubando a cena ao som de Alive durante jogo da Copa do Mundo.
6: Green Day lança inédita e anuncia a trilha sonora do filme Nimrod.
5: Teaser de Don't Look Back in Anger, o novo filme do Oasis já está disponível.
6: Bon Jovi inicia a Forever Tour com residência no Madison Square Garden. Paga minha passagem para mim lá pro Madison Square Garden.
5: Eu tenho umas milhas ali, mas a gente pode trocar.
6: Você é muito cara de pau, você é cara de pau. Trocar.
5: Já te dei pontos para você botar líquido na cara.
6: Eu já te dei pontos pra você viajar nas férias.
5: 5, a briga dos velhos, né?
6: É tipo assim, toma lá da cá.
5: E fechando o destaque do rock, Elton John fará 2 shows de despedida na Cidade do México em outubro. Mas antes, em setembro, ele estará aqui no Rock in Rio. Tudo isso e muito mais a partir de agora.

0: som do The Cure, In Between Days, fechando aqui 6h15, abrimos o Alternativa com The Killers, Mr. Brightside e ainda Van Halen, Running With The Devil. Mas por que eu parei antes do final da primeira sequência? Você vai ouvir agora uma novidade. Aliás, postei no meu Instagram o clipe desse som novo do YouTube. Postei ontem à noite, tá lá. Queria até saber a sua opinião, o que você acha, o que você achou desse som. É Street of Dreams. E não é apenas uma música, é uma jornada sonora, como eles dizem, né? Guitarras atmosféricas do The Edge, criando várias camadas aí, a base rítmica sólida do Adam Clayton e do Larry Mullen Jr., que ancora essa faixa, e aí a voz do Bono flutua entre o sussurro íntimo e o alcance épico que o tornou um dos maiores frontmans da história do rock. Street of Dreams, tem o clipe para você conferir lá no nosso site, no kissfm.com.br. E essa letra evoca a busca incessante pelo ideal, o confronto entre os sonhos da juventude e a realidade nua e crua das ruas que habitamos. É uma exploração sobre o que resta quando as luzes da cidade se apagam e o que buscamos encontrar em cada esquina da nossa trajetória pessoal, repleta de metáforas. 6h16, depois conta lá o que você achou lá no Titio Marco Antônio, tem o meu vídeo lá pra você conferir. Vamos ouvir então? U2, Street of Dreams.
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0: Street of Dreams, novo som do YouTube.
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0: Trânsito. 6:21, vamos saber como está a situação do trânsito pelas ruas da cidade com a Luana Scardovelli. Boa noite, Luana, tudo bem?
2: Oi, Titio, oi, Rô.
3: Oi, Lu.
2: Uma ótima noite pra vocês, meus amigos. Mais uma vez, uma ótima noite a todos os nossos ouvintes. E olha que situação complicada, hoje é véspera de feriado, né? E o trânsito trava tanto pelas rodovias quanto pela cidade. Na Pinheiro, sentido Castelo Branco, tudo bem ruim. A partir da estação Berrini da CPTM até o acesso ao Cebolão, viu? Quem busca o trajeto alternativo pela Dr. Chucri Zaidan em Berrini encontra melhores condições, até mesmo a Funchal funcionando bem. Já a Faria Lima tem que ter muita paciência. Passando a Rebouças, aí fica livre com Pedro de Moraes e Fonseca Rodrigues também funcionando melhor. 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

0: Geração Coca-Cola com a Legião Urbana. Agora 6h37. Antes, nós ouvimos juntos por aqui Led Zeppelin Immigrant Song e também Interstate Love Song com Stone Temple Pilots. Além de Aerosmith com Fly Away From Here. São 6h37. Vamos a mais um destaque do Alternativa desta quarta-feira, hoje 8 de julho, véspera de feriado. Muita gente aí que vai conseguir emendar pegando estrada. E eu vou te contar do Green Day, que lançou inédita e anunciou trilha sonora do filme. Como é que chama o filme? Deixa eu ver aqui, saiu da tela. Nimrods, é isso? Os gigantes do rock global, Green Day, a banda formada pelo Billy Joe Armstrong, pelo Mike Dirnt e pelo Trey Cole, anunciaram o lançamento da trilha sonora original do filme Nimrods. O álbum chega ao mercado dia 31 de julho, já está disponível para pré-venda. E para celebrar a novidade, o trio liberou a canção inédita I'm Never Gonna Reap, que já pode ser ouvida nas plataformas digitais, já está liberada, né? Conferida em vídeo no canal oficial da banda no YouTube. E o novo disco compila 30 faixas, vai ganhar edições em CD, fita cassete, vinil e formato digital. 6h38.
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3: Olha, a gente destaca agora a Consolação. Para Dérrima no sentido do centro da Paulista até a ligação leste-oeste. Motivo é porque a própria ligação radial segue em lentas no sentido de Itaquera, reflexo das obras lá na Almirante Brasil. O caminho alternativo da Rua Augusta também já travou. Muita gente buscou esse segundo caminho alternativo e ele vai bem lento até a Rua Costa. Quem busca o trajeto alternativo pela Frei Caneca se dá melhor, hein? Frei Caneca e também Caio Prado te ajudam a pular um trânsito ruim. 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

0: Esse é o som do Foo Fighters Wheels. Fechando esta sequência e fechando a primeira hora do Alternativa. Antes do Foo Fighters, nós ouvimos Kane com Crystal Ball e ainda Love Removal Machine com The Code. São 6h56. Vamos aos abraços pra galera Rorocita.
1: Sim.
0: Oi, estava dizendo que hoje o dia foi chato porque não teve jogo da Copa.
1: É.
0: Agora amanhã, em compensação...
1: Nós já temos quanto tempo de Copa? Começou dia 11 de junho, foi isso? Acho que dia 11 de junho. Acho que foi o primeiro dia sem jogo, então chato.
0: Chato. Agora amanhã, em compensação... Eu
1: Quem
0: sei
1: joga
0: que
1: amanhã?
0: Amanhã, o país que você já foi mais de uma vez... Acho que ambos você foi mais de uma vez, mas esse Marrocos. Acho que você vai torcer. Marrocos contra a França.
1: Marrocos é um
0: Paris
1: belíssimo lugar.
0: Ou Saara, qual, você vai ficar com quem, não é?
1: Quem joga? Marrocos, é?
0: E França?
1: Não, França nem não, eu já vou Marrocos.
0: 6h57 é amanhã. Amanhã tem, depois no sábado tem... Não, amanhã? É amanhã, eu já tô perdido. Mas olha, vamos mandar abraço. Titio com a maravilhosa Rorocita, manda um abraço pra dona Veneza. Ontem foi aniversário dela de 100 anos.
1: Ai, dona Veneza, um beijo enorme.
0: Beijão, que orgulho, hein? 100 anos, que idade linda. Quem diz isso é o Eliomar, receba o meu abraço e um beijo para ela, dona Veneza. Boa noite, titios. Essa já botou no plural. Para deixar um beijo, passando para deixar um beijo, é a Gabriela Franciscano, que mora aqui na Aclimação. Um beijão para você.
1: Lembrando que na próxima segunda-feira, aniversário da Kiss, 25 anos.
0: Segunda agora, é verdade.
1: Segunda agora, teremos o Open House.
0: Uau,
1: então esperamos todos vocês para beijos, abraços, fotos. É, a gente gosta de encontrar com o ouvinte para dar beijo, abraço, a gente gosta.
0: Aham, eu vou estar aqui já no meio da tarde, quero ver se eu conheço muita gente ou se eu revejo muita gente, porque tem uma galera que também é fiel e que várias vezes, vários anos já vieram. Vai ser um prazer recebê-los. Então é o dia todo, né? Na segunda-feira.
1: No próximo... Na próxima
0: dia 13 de julho,
1: dia 3, segunda-feira. Na hora que entrar o break comercial, eu vou perguntar até pro boss, porque eu gosto de falar o horário que começa.
0: Muito bem. São 6h58. Vaguinho, Digão e Adriano do Bar do Beto, obrigado, um abraço aí. E valeu também Ricardo Vicente Ferreira, tá aqui na Zona Sul de São Paulo, Otávio Galvão também, a melhor dupla na melhor rádio. Como que é? Titio e Rô, dupla melhor que Vini Júnior e Hendrick. Será?
1: A única diferença entre eu e o Titio e eles é a conta corrente.
0: É a conta bancária, é o Pix que eu queria que caísse agora. Manda um salve pra Mogi das Cruzes e me salva com esse kit aí, é o que diz o Gilson Dutini. Valeu, obrigado, hein? Gostei do... Eu seria o Hendrick, então, que é mais novo, né? Bem mais novo. E ela seria... Ela seria, deixa eu ver quem...
1: A dona Veneza aí, que completou 100 anos, uma idade linda, né? O titio tá aí no 7.8 a caminho do 100.
0: Fábio Rosendo, um abraço. Também Mário Sérgio, valeu. Eu volto já já com mais uma hora recheadíssima de grandes sons.
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3: Bora, tem informações agora da Anhaia Melo, hoje complicada, viu, no sentido do bairro antes mesmo da estação São Lucas. Vai até a Vila Tolstói com trânsito bem congestionado. Caminho da Avenida Oratório, caminho também pela Avenida Vila Ema após a Francisco Fete funcionando melhor. Já você que vem no sentido da Avenida do Estado, sem dificuldades. Caminho fica um pouco mais intenso na Francisco Fete, ao tempo do semáforo, mas logo libera para você seguir. 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
0: E a gente volta já já com muito mais. Continue com a Kiss. Já já, depois do intervalo, tem Kings of Leon, tem Queen, tem Oasis.
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0: Este foi o som do Oasis. E antes ouvimos juntos Queen, Don't Stop Me Now, e o Somebody com Kings of Leon e ainda Guns. 7:17. Seguimos com o Alternativa e mais um destaque do mundo do rock. Já que ouvimos Oasis, quero te contar que o teaser de Don't Look Back in Anger, novo filme do Oasis, já está disponível. O teaser trailer, né? O aguardado documentário apresentado pelo Disney Plus, que acompanha a lendária banda britânica Oasis, já está disponível. Há exatamente um ano, a banda deu início à sua turnê no País de Gales, marcando sua primeira apresentação ao vivo depois de 16 anos de hiato. E o documentário da Magna Studios e da Sony Music Vision, criado pelo roteirista, produtor e diretor indicado ao BAFTA e também ao Oscar, Steven Knight, ele que dirigiu Peaky Blinders, Mil Golpes, entre tantas outras produções, estará em setembro em salas IMAX selecionadas e também nos cinemas, antes de chegar com exclusividade ao Disney Plus, com o Hulu ainda neste ano. Don't Look Back in Anger acompanha a triunfante turnê de reunião do Liam e do Noel, um dos retornos ao rock and roll mais aguardados do nosso tempo. O filme apresenta um retrato inspirador do que pode ser considerado o maior evento musical de 2025, capturando a experiência e as emoções da banda e também dos fãs ao redor do mundo. Com uma perspectiva única, a produção inclui acessos aos ensaios, aos bastidores, ao palco, além das primeiras entrevistas conjuntas do Noel e do Gillan em mais de 20 anos, Liam e Noel. E além da turnê mundial, com ingressos esgotados, o filme também explora o profundo impacto emocional deste extraordinário momento cultural global e o significado da música da banda para públicos e gerações em todo o mundo. 6:18, já já tem mais. Ah não, peraí. Tem um teatrinho? Dá tempo ainda, Rô. Tem? 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

0: 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Intervalinho?
1: Agora sim, um intervalo rápido e já a gente volta com mais uma bela sequência.
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4: Bora de saideira, titio Rô. Tem situação ainda complicada aqui na cidade de São Paulo. Corredor norte-sul sentido Interlagos. Tudo parado, viu? Do viaduto Tutóia até o aeroporto de Congonhas. Você que tem voo marcado para ali, precisa chegar até o aeroporto, busque o caminho alternativo da Liberdade, Vergueiro, Domingos de Moraes e Jabaquara. Funciona bem mais tranquilo na noite de hoje, véspera de feriado. 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Vou ficando por aqui, uma ótima noite para vocês. Até amanhã. Tchau.

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0: Joan Jett and the Blackhearts com I Love Rock and Roll, fechando esta sequência. Antes, Hole com Celebrity Skin e ainda Korn. Abrimos a sequência com The Clash, Rock the Casbah. São 7 horas 35 minutos e a gente segue com Alternativa até as 8 horas da noite por aqui. Deixa eu te contar, Bon Jovi iniciou a Forever Tour. Forever Tour com residência no Madison Square Garden, hein? A espera acabou então, Bon Jovi deu início nesta terça-feira, dia 7, a aguardada Forever Tour, sua primeira turnê desde 2022 e a primeira após a cirurgia nas cordas vocais do vocalista John Bon Jovi. A turnê começa com uma residência de 9 apresentações no lendário Madison Square Garden. Além do show de abertura, a banda retoma ao palco nos dias 9, 12, 14, 16, 19, 21... 23 e 26 de julho, celebrando o novo capítulo de sua carreira em uma das casas de espetáculo mais icônicas do mundo. E a estreia superou as expectativas, hein? Setlist com 21 músicas, a banda celebrou o retorno em grande estilo, reunindo clássicos como Living on a Prayer, It's My Life, You Give Love a Bad Name, além de faixas do mais recente disco Forever. E após conquistar Nova York, Bon Jovi segue para o Reino Unido e para a Irlanda, com apresentações em alguns dos maiores estádios da região. 7h36, voltamos.
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0: é a Plebe Rude. Até quando esperar? Antes ouvimos Green Day e também Skid Row com 18 Life. 7h51. Estamos chegando ao final de mais uma edição, Rorocita.
1: Não se preocupem, estaremos de volta amanhã às 6 da tarde.
0: É, amanhã é feriado aqui em São Paulo, dia 9, somente para a cidade de São Paulo. Mas nós estaremos aqui ao vivo, às 6 da tarde, comandando mais uma edição do Alternativa.
1: Exatamente. Quem foi que ganhou aquele super kit exclusivo da Kiss?
0: Kit.
1: E ainda tem uma camiseta, titio.
0: Kit exclusivo para essa pessoa que usa tamanho GG e que tem o final de telefone 7391. 7391, Gilberto Noriega Rodrigues. Gilberto Noriega, obrigado. Obrigado a todos que mandaram mensagens. Agradeço. A Rô vem aí depois do intervalo com o Don't Stop, uma hora direto, não é, Rô?
1: Sim, temos a saideira?
0: A saideira com o Feiton Mor. Grande abraço e até amanhã.

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1: Kiss, pontualmente 8 horas. Boa noite. Olá, uma excelente noite de quarta-feira para você que segue aqui na Kiss. Eu sou Rosângela Alves e vamos juntos com uma hora direto, sem intervalos comerciais, com o Don't Stop da Kiss. Hoje eu vou escolher dois ouvintes, cada um vai estar faturando uma camiseta e vai poder escolher uma outra camiseta para dar de presente. Então me mande no WhatsApp da Kiss no 11 998874343, o tamanho da camiseta que você usa e o tamanho da camiseta que você quer dar de presente. Vamos de Iron Maiden.

0: Nesta sequência do Don't Stop the Kiss, ouvimos Quiet Riot, Come and Feel the Noise, ainda Bullet Hollies com Bush, Slash com Ghost e começamos bem com Iron Maiden. 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Lembrando a toda a nação roqueira que na próxima segunda-feira, dia 13, a Kiss vai comemorar 25 anos e teremos o Open House aguardando todo mundo aqui, todo mundo, a partir das 9 horas, das 9 às 17 horas, vai rolar aqui na Avenida Paulista, 2200, 15º andar, o Open House, e esperamos você. 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

Kiss, 25 anos sem deixar o rock sair de você. 8 horas 41 minutos, fechamos mais uma sequência com Soundgarden, Being a Wait Long. Ainda ouvimos Symphony of Destruction com Megadeth, Avenged Sevenfold com This Man's War. Simplesmente demais esse Don't Stop. This is the original.

0: Encerrando Don't Stop desta quarta-feira com Dokken, It's Not Love, Edge of Thorn com Sabotage. Quem está faturando a primeira camiseta e vai ganhar uma outra camiseta para dar de presente é a Gabriela dos Santos, final do telefone 6798. Ela quer uma camiseta M e uma GG. O outro ouvinte é o Alessandro Henrique Medeiros. Ele quer duas camisetas GG, final do telefone 7369. Na sequência para a Rede Kids de Rádio, vem a voz do Brasil no comando da nave. A partir de agora, Rodrigo Branco, corre lá no aplicativo da Kids que o Brancão vai estar comandando uma hora direto, sem intervalos comerciais. Eu, Rosângela Alves, vou ficando por aqui, estarei de volta amanhã a partir das 6 da tarde no Alternativa Kids, juntamente com um monstrinho, conhecido como Titio Marco Antônio. Beijos e até amanhã.
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